Noite Educativa rolando por aqui. Você já sabe que a trilha sonora é por nossa conta no seu rádio. Chegando agora essa música que marcou a fase dos anos 2000 da Rita Lee, numa parceria bem legal da cantora com o companheiro de sempre Roberto de Carvalho e o jornalista, dramaturgo, cineasta e muitas outras coisas mais, Arnaldo Jabor. Você ouve agora Amor e Sexo.

Cinépolis VIP do Pátio Batel recebe, nesta quarta-feira, uma sessão especial do Cine Materna, voltada para famílias com bebês de até 18 meses. A sessão começa às 2h10 da tarde com a exibição do filme A Ilha Esquecida. A sala terá som reduzido, iluminação mais suave, temperatura mais amena e trocador para os bebês. Também haverá espaços para carrinhos e tapete com brinquedos. As 7 primeiras famílias com bebês de até 18 meses ganham ingresso de cortesia. Bebês de até 2 anos não pagam. Os demais ingressos podem ser comprados na bilheteria ou nos totens do cinema. Gisá Shevchuk para a Noite Educativa.

0: Para fechar este bloco, você ouviu Lulu Santos, O Último Romântico. É música boa que a gente toca para você aqui na Noite Educativa. Continue sintonizado, porque o intervalo é rápido e eu já volto.
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3: Você curte arte religiosa, cultura ou história religiosa? 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O museu possui um acervo com mais de 800 peças classificadas como objetos de culto, paramentos litúrgicos, obras raras, mobiliário, fotografia, pinturas, imagens e objetos de uso pessoal. E mais, além da exposição permanente do acervo, também são organizadas exposições temporárias com temas pertinentes à arte religiosa. Visite o Museu da Arte Sacra. 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
0: 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Aumenta o som aí, porque essa é para matar saudade de um dos maiores fenômenos do rock brasileiro nos anos 1980, RPM, Fatal.

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0: Para fechar a minha participação de hoje, a gente trouxe sucesso do início da carreira da Maria Rita, Cupido. Eu sou Marilena Chociai e esta foi a sua noite educativa. Agora é a vez do nosso samba com a Patrícia Armentano. Eu volto amanhã. Fique bem. Uma boa noite.
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2: As inscrições para o concurso público de Curitiba começam nesta quarta-feira, dia 7, com aproximadamente 350 vagas em 10 cargos. O prazo vai até 5 de novembro e as inscrições devem ser feitas pelo site da FAFIPA. As oportunidades são para níveis médio, técnico e superior, com salários que chegam a R$ 38 mil. As provas para os cargos de nível superior serão no dia 6 de dezembro. No dia 13, serão aplicadas as provas para nível médio, técnico e para procurador do município. A taxa de inscrição varia conforme o cargo. Os editais estão disponíveis no site rh.curitiba.pr.gov.br. Gisá Shevchak para a Noite Educativa.
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9: Salve, salve, pessoal. Boa noite. Tudo bem por aí, hein? Vencemos esta terça. Você ainda está voltando para casa? Vai sair do trabalho ainda? Está retornando agora, né? Para o seu ninho, para o seu aconchego? Seja bem-vindo, viu? Seja bem-vinda. Começa agora mais uma edição do nosso samba, aqui na Educativa, comigo no comando. Sou Patrícia Armentano e é um privilégio, viu, ter a sua companhia nesta noite. Toda terça, às 10 horas da noite, a gente abre uma roda animada para uma hora de música, de memória, de história. E claro, da nossa cultura de muito samba. Hoje a gente começa com um daqueles nomes que não precisam de apresentação, mas que merecem sempre ser lembrados. Tô falando de Zequete, um dos grandes compositores e intérpretes do samba. Nascido no Rio de Janeiro, ele foi um dos nomes fundamentais para levar para a música a vida dos morros, das ruas, dos encontros e dos sentimentos do povo carioca. Compositor de sambas que atravessaram gerações, Zequete deixou uma obra marcada pela simplicidade, pela poesia e por aquele jeito muito brasileiro de contar histórias através da música. Então, para abrir esta noite de terça, vamos com uma de suas canções mais queridas. Pode chegar, Zequete. Vamos ouvir Diz Que Fui Por Aí.

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0: E que beleza de samba, de seleção musical, escolhida a dedo para te acompanhar. A gente fechou este primeiro bloco muito bem, hein, com Xande de Pilares e o samba clareou.
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0: Educativa é a sua melhor companhia e para todos os momentos, viu? Quem chega agora para ficar com a gente é Almerzinho Serra. Vamos ouvir Simples Palavras.

0: E depois desta seleção, desse bloco que fecha com Diogo Nogueira, Madalena, a gente segue por aqui. Meia hora já passou, hein? Então, deixa a roda continuar. Aqui na Educativa tem muito samba pra rolar.
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2: Quando o samba começa, ninguém quer olhar o relógio, não é mesmo? E agora a gente vai sair da mesa do bar. Vamos imaginar entrando na avenida, sentindo aquele clima bom de carnaval? Pois é, para a gente seguir nesta última meia hora, nós vamos ouvir Paulinho da Mocidade e com um samba enredo que marcou o carnaval de 1991 e virou um dos grandes hinos da Mocidade Independente de Padre Miguel. Prepara o coração, chuê chuá, as águas vão rolar.

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0: E a gente fecha este bloco com Noite Ilustrada, cantando na cadência do samba.
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0: Educativa, sua rádio, seu momento. Eu sou Patrícia Armentano, te faço companhia até daqui a pouco, às 11 horas. Nosso encontro vai chegando ao fim. A gente não quer parar, não quer ver a hora passar, não é mesmo? Mas olha, ainda tem aqui uma seleção feita no capricho para você. Quem abre este último bloco da noite é Leonardo Bessa com Inigualável Paixão.

0: E foi assim, para encerrar a nossa noite, que nós voltamos no tempo para encontrar um dos maiores cronistas da música popular brasileira. Fechando este bloco, ouvimos um compositor que transformou as pequenas histórias do cotidiano em verdadeiras obras de arte. Quem cantou pra gente, por último, foi Adoniran Barbosa com Saudosa Maloca. Uma música que, com poucas palavras, conta uma história inteirinha e transforma a vida simples em poesia. Saudosa Maloca, uma música que atravessa gerações, não é mesmo? E aí, você curtiu? Porque por enquanto é isso, viu? Sou Patrícia Armentano, agradeço demais a sua companhia, muito obrigada nessa uma hora de samba bom, de memória boa e de música brasileira, viu? Eu te espero na próxima semana, é claro. Agora uma boa noite pra você, um beijo, bom descanso aí, bons sonhos, tá? E força, né, pra gente continuar a semana. Tá combinado? Até!
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0: ouviu Balanço da Noite. 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
0: Bom dia, que bom lhe encontrar aqui coladinho na Educativa 97.1 FM. Você que é a pessoa mais importante, pois é pensando em você que o nosso programador escolhe com todo carinho as músicas que vão tocar mentes e corações na madrugada da Educativa. Eu sou Tobias de Santana, espero que esteja tudo bem com você, agradeço a sua nobre companhia e juntos vamos passear nas ondas do rádio, esse nosso parceiro de todas as horas. Vamos iniciar nossa caminhada com ele, Lobão. Essa noite não.

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0: Participação especialíssima de Jorge Versilo, o Reino das Águas Claras.
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0: Quem chega agora é Kleb Nori com Ligeiro.

0: Você curtiu Como 2 e 2 com Alexandra Scott. 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
3: Para quem gosta de um passeio diferente e quer saber mais sobre a história da Segunda Guerra Mundial, conheça o Museu do Expedicionário. O museu conta com um acervo que registra a participação do Brasil na Segunda Guerra Mundial, destacando a atuação dos pracinhas paranaenses na campanha da Itália. No local são encontrados documentos, fotografias, filmes, mapas, ilustrações da época e materiais bélicos que foram utilizados por ex-combatentes da Força Expedicionária, Força Aérea Brasileira e Marinha de Guerra do Brasil. A praça onde está o museu também abriga um carro de combate M3 Stuart e um avião de caça P-47D Thunderbolt. Visite o Museu do Expedicionário. 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
0: Agora é a vez de Planta e Raiz, a dois passos do paraíso.

0: relembramos o clássico Pintura Íntima com a banda Kid de Abelha.
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0: Agora é a vez de Roberta Sá com Pelas Tabelas.

0: Esse foi Orlando Moraes, Cruzando Raios.
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0: Madrugada Educativa, música boa na madrugada. Eu sou o Tobias de Santana, seguindo com você até às 7 da manhã. Agora vamos com Leone, Garotos 2.

0: Madrugada Educativa trouxe Gilberto Gil, a novidade.
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3: Você curte arte religiosa, cultura ou história religiosa? A dica é conhecer ou revisitar o Museu de Arte Sacra de Curitiba, que fica em um espaço anexo à Igreja da Ordem Terceira de São Francisco das Chagas, a mais antiga edificação de Curitiba, localizada no setor histórico da cidade, no bairro São Francisco. O museu possui um acervo com mais de 800 peças classificadas, como objetos de culto, parâmetros litúrgicos, obras raras, mobiliário, fotografia, pinturas, imagens e objetos de uso pessoal. E mais, além da exposição permanente do acervo, também são organizadas exposições temporárias com temas pertinentes à arte religiosa. Visite o Museu de Arte Sacra. Cultura, aprecie, valorize, viva!
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0: Você fica agora com o Baile de Ilusão, Céu.

0: Você curtiu Agudo Grave com Zélia Duncan.
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0: Madrugada Educativa trazendo o Voo do Besouro com pouca vogal.

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0: Esse foi Beto Guedes com Lágrimas de Amor.
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5: Olha, vamos na data do Cajambu.
6: Um magnata, um nobre do samba, riquíssimo na criação e originalidade. Magnata que foi virando Magneto até chegar em Guineto. Almir Guineto. Essa é a boa lembrança do dia, que merece os nossos aplausos e muita reverência pela contribuição que deu ao samba em particular e à música popular brasileira de uma forma geral. Sua estrada virtuosa passa pelo bloco carnavalesco Cacique de Ramos, pelo famoso grupo Originais do Samba e o não menos famoso Fundo de Quintal, do qual ele foi fundador. Tudo alinhado com a sua impressionante capacidade de improvisar. Um craque do partido alto.
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6: Participar das rodas de samba com Almir Guineto era motivo de orgulho. Zeca Pagodinho, seu grande amigo, chamava Guineto de nosso professor e nosso mestre. Também não é para menos. Guineto é autor, em parceria com Jorge Aragão e Luiz Carlos, de Coisinha do Pai, esse clássico ao fundo que a madrinha Bete Carvalho imortalizou e que foi parar em Marte para acordar o robozinho da NASA. Com Carlos da Fé e Carlos Sena, compôs Eu Quero Mais é Sorrir. Com Luverci Ernesto, criou Ave Coração. E com Mussum, É Ouro Só, entre tantas outras criações. Aliás, esse seu espírito criativo não se contentou em compor músicas. Atribuem ao Almir Guineto a invenção do banjo com braço de cavaquinho, um instrumento híbrido com as características que ele buscava para harmonizar ainda mais cordas com percussão. Esse é Almir Guineto, o artista que, querendo bem, aconselha, abre aspas, deixa de lado esse baixo astral, erga a cabeça, enfrente o mal, que agindo assim será vital para o seu coração. Fecha aspas. E finaliza como quem sabe bem onde tem o nariz. Abre aspas. Não estou dando nem vendendo, como o ditado diz. O meu conselho é para te ver feliz.
8: Eu sou Tobias de Santana. Que tal? Vamos ouvir Almir Guineto interpretando Conselho.

0: presença marcante de Paulinho Mosca interpretando a sua criação Quantas Vidas Você Tem.
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2: Você sabe o que é aforismo e cataclismo? Primeiramente, devo alertar que o certo é como eu disse, aforismo e cataclismo. Observe a terminação em O, e não aforisma e cataclisma. Aforismo significa máxima, ditado. Cataclismo quer dizer catástrofe, dilúvio. O uso equivocado de aforisma e cataclisma deve-se à analogia que se faz com outros vocábulos, também de origem grega, e com a terminação A, como crisma, aneurisma, sofisma, etc.
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5: Conheça o Museu da Fotografia de Curitiba, o primeiro do gênero no Brasil e o segundo da América Latina. Lá você pode conhecer um acervo com cerca de 1.500 fotografias assinadas por grandes nomes da fotografia brasileira, como Sebastião Salgado, Cláudia Andujar, João Urban, Luiz Braga, Walter Firmo, German Lorca, entre outros. O Museu da Fotografia também mantém um calendário anual de exposições com obras do acervo, além de abrigar mostras de fotógrafos brasileiros e estrangeiros. O Museu da Fotografia fica na Rua Presidente Carlos Cavalcante, número 533, dentro do Solar do Barão, no centro de Curitiba. Visite o Museu da Fotografia. 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
0: Madrugada Educativa, música boa na madrugada. Eu sou o Tobias de Santana, seguindo com você até às 7 da manhã. Agora quem chega é Alexandre Carlo. Deixa que o amor envolve.

0: Você ouviu Da Cor do Pecado, com Luciana Mello.
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0: Hora e vez de Zizi Posse com Asa Morena.

0: Você ouviu A Noite Sonhei Contigo, com Paula Toller.
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0: Madrugada Educativa trazendo chocolate com crioulo.

0: Essa foi a participação de Ana Vilela, Trem Bala.
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0: Agora quem chega é Leila Pinheiro com Bessame.

0: Você ouviu o Compasso da Contradição com Ana Carolina.
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0: Bela recordação, agora quem chega é Amelinha com Espumas ao Vento.

0: Essa foi Gal Costa, Palavras no Corpo.
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2: Você gosta de curtir história, arte ou cultura? 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
0: 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Agora você ouve Acho, com Carlos Careca.
4: 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Aceita?

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0: Madrugada Educativa, com a presença de Gilberto Gil, que interpretou Esperando na Janela. E assim, finalizamos o nosso passeio pela madrugada na Educativa 97.1 FM. Sempre um prazer ter a sua nobre companhia para curtir música de qualidade aqui na Educativa. Eu sou Tobias de Santana, deixando você sempre em ótima companhia. Vem aí Eureka e logo a seguir, não dá para perder, o Jornal Paraná Agora, primeira edição. Temos um encontro marcado hoje à meia-noite para um novo passeio musical na madrugada. Um ótimo dia para você e um fraterno abraço.
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4: Olá, chegamos! Eureka no Rádio, sempre tratando de questões ligadas ao ensino. Olha só, professor Osvaldo, para você. Esta é a 41ª semana e hoje é dia 7.
5: Oh,
4: não
5: beleza,
4: se engane. Para você que está com a camisa você que está com a camisa dos
5: Nem
4: três chirus.
5: Nem vou contar que você errou a data de primeira.
4: Não.
5: Ninguém tiraria isso
4: de
5: jeito nenhum.
4: E o professor Toniolo, a gente tem que contar que está com a camisa do Kiss. É uma diferença grande de estilo musical, mas valendo.
5: Sr.
4: Marlos Geronasso, onde hoje?
6: Hoje, tranquilo.
5: Qual o seu estilo musical?
6: Assim, eu sempre pensando na MPB. E aliás, aqui
4: essa voz de garganta atropelada por uma aula longa.
6: Olha só, amanhã Bocaiúva do Sul e depois na quinta-feira, justamente começo com Bocaiúva, na sexta-feira, Colombo, Antônio Lacerda Braga e também no meio do caminho, o Colégio Estadual Afonso Pena em São José dos Pinhais. Então, Bocaiúva, São José e Colombo.
4: O nome Afonso Pena faz jus a tudo em São José dos Pinhais, né?
6: Exatamente, exatamente. No caminho.
4: Perfeito, perfeito. Vida longa essa busca. Aliás, estamos a menos de um mês da prova do Enem, né?
6: Sim, esse é o caminho.
4: Essa grande
6: exatamente.
4: Prova. Mais ou menos um mês não, dia 7.
6: Dia 8.
4: Dia 8, então
6: dia
4: 8. Um mês certinho aí para fazer a prova.
6: Quatro semaninhas para a prova.
4: Perfeito.
7: É a reta final.
4: Reta final, então.
7: Em breve, nosso aulão, né?
6: Dois aulões, pode citar.
7: Dois aulões.
4: Onde são?
7: Dois.
4: Vamos lá.
6: Manda ver. Nós teremos aulão na Faculdade de Santa Cruz.
5: Exato.
6: Depois na Universidade do Tuiuti.
7: Dia 21 na Santa Cruz, 22 na Tuiuti.
6: E nos dias 29 e 30... O aulão Eureka, aí sim, os dois aulões Eureka acontecendo, maior aulão do estado, inclusive.
5: Exatamente.
4: Onde?
6: Na Igreja Mormon, que é, na verdade, o endereço
4: ali,
6: a rua Gottlieb Miller, que fica pertinho do estado do Paraná.
5: Como é que é o nome da rua?
6: Gottlieb Miller.
5: Gottlieb Miller.
4: Gottlieb. Se eu falar essa... Se eu pronunciar o nome dessa rua, entra em coma. Professor...
7: Eu só falo Gottlieb Miller, eu sempre falei assim.
6: Miller.
4: Professor Osvaldo, falando... Em nome difícil, nesta data.
5: Senhores, nesta data, a história tem que registrar todos os eventos, né, senhores? E principalmente relembrar de outros que são importantes serem lembrados, para que não se repitam. Em 1932, foi lançado o Manifesto de Outubro. E foi este documento que, digamos assim, fez a fundação do movimento integralista no Brasil, liderado por Plínio.

0: Ele tinha esperança de ser como fosse o ministro da educação na época.
1: Deus me perdoe.
0: Para que ele pudesse, a partir da educação, dar essa formação para as crianças, para as crianças comprarem essa ideia do fascismo. Então, a gente sempre, como professor, deu aulas e nós não vimos na prática como se forma o fascismo. Mas agora a gente começa a perceber. Porém, né, o Plínio Salgado acaba não assumindo. E aí rompe com Getúlio Vargas lá na frente.
2: E aí, enfim, o Getúlio fica com a ideia dele.
0: Depois o Plínio Salgado vai ser candidato à presidência da República, né? E até Getúlio, ganha em Curitiba.
1: Até porque também o Getúlio depois entra no lado dos aliados também na Segunda Guerra Mundial. E aí grupos nazifascistas dentro do Brasil serão considerados inimigos de Estado.
3: E mais tarde volta atrás. E disso nós temos uma peça maravilhosa que traduz exatamente isso, a ideia do Clausewitz, vivendo novas diretrizes em tempos de paz. Essa peça, Dan Stuback é o protagonista, ele faz o Clausewitz, e ele vem para o Brasil, emigrando, como ele tem a descendência, chegando aqui, ele é impedido por Tony Ramos, que faz o
2: Alfandegário. Um filme sensacional.
3: Peça maravilhosa.
2: Mas é um filme também, mas é um filme.
3: Exatamente, a peça deu origem ao filme. Mas o diálogo entre os dois é o discurso de Segismundo, no qual ele faz toda essa apologia à liberdade. Aí sim, a liberdade de expressão e aquilo que não havia no Brasil. Por isso ele carimba a entrada no país, literalmente, dizendo assim, agora pode entrar, porque ele se sentiu emocionado e entendeu a história do imigrante.
2: E o filme é espetacular para os alunos que não assistiram. Vejam
3: novas,
2: o filme.
3: Novas diretrizes em tempos de paz.
2: Perfeito. Toninho, por favor, você ia completar e eu tento interromper.
0: Porque essa data é importante realmente para a história do Brasil, né? Porque ali como se começa a consolidar uma característica bem ditatorial do Getúlio Vargas. Ele vai mudar lá na frente, mas isso já é na década de 40, porque ele percebe que os aliados
2: estão se destacando, grande, né?
0: E a pressão foi grande e tal. E aí vai haver esse rompimento. No entanto, o Plínio Salgado ele pega muita força política. Vai ser candidato à presidência da República, até ganha aqui em Curitiba, mesmo após, né, a Segunda Guerra, declínio do fascismo, ele ainda tinha um grupo de simpatizantes muito grande.
1: Aqui, né?
2: Senhores, para fechar a conta...
3: O único perigo é que quando as pessoas começam a estudar isso, elas começam a entender o que foi o fascismo, o que é o fascismo e o que pode acontecer.
1: E o risco que ele...
2: E Humberto Eco explica muito bem isso em várias situações. Fechamos a conta?
3: Maravilha.
2: Grande abraço a todos. Eureka no Rádio.
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0: Olá, muito bom dia, tudo bem por aí? São 7 horas. Seja muito bem-vindo, seja muito bem-vinda ao Paraná Agora, primeira edição. É sempre muito bom ter a sua companhia e a sua audiência aqui na TV Paraná Turismo, também na Rádio Educativa AM e FM.
1: Olá, ótimo dia para você. Nós vamos juntos pela próxima meia hora com as principais notícias desta quarta-feira.
0: A Itaipu Binacional monitora os níveis.

0: níveis do Rio Paraná e as verificações em campo nas áreas mais baixas do bairro San Rafael, em Cidade de Leste, no Paraguai, diante da previsão de elevação do nível do rio nos próximos dias.
1: Nesta terça-feira, técnicos da empresa estiveram no local para avaliar os possíveis impactos da cheia e orientar as medidas preventivas. Simulações indicam que o nível do Rio Paraná pode subir entre 2,5 metros e 3 metros em relação ao patamar atual nos próximos dias.
0: A avaliação dos profissionais da Itaipu é de que entre 12 e 15 residências possam ser afetadas entre esta quinta e sexta-feira. Diante da possibilidade de alagamentos, já tem uma estratégia para ações de assistência e eventual evacuação em conjunto com a Secretaria Nacional de Emergência do Paraguai.
1: A elevação do nível do Rio Paraná está diretamente associada ao volume das chuvas registrado sobre o reservatório da usina nas bacias dos seus rios afluentes e também na bacia do Rio Iguaçu.
0: Já o vertedouro da usina permanece aberto ininterruptamente desde 30 de setembro e, conforme as condições hidrológicas previstas atualmente, deve continuar em operação até pelo menos 15 de outubro. A previsão pode ser atualizada de acordo com a evolução das chuvas e das vazões que chegam ao reservatório.
1: E Laranjeiras do Sul, cidade atingida por um forte vendaval no último domingo, recebeu 5.200 telhas do estado. O evento climático provocou danos a quase 1.000 residências. Ao todo, 3.400 pessoas foram afetadas. Destas, 12 estão desalojadas temporariamente.
0: Equipes da Defesa Civil Estadual acompanham a ocorrência desde as primeiras horas após o incidente. As atividades se concentram na assistência aos moradores atingidos pelo vendaval e no preenchimento dos laudos necessários para a publicação do decreto de situação de emergência.
1: Nos últimos dias, 34 municípios registraram estragos provocados por vendavais e chuvas de granizo aqui no Paraná. Também contabilizaram prejuízos Santa Isabel do Oeste e Cruzeiro do Sul, com 250 residências danificadas em cada cidade. Rio Bonito do Iguaçu informou danos em 180 casas e em Espigão Alto do Iguaçu, 150 imóveis foram afetados.
0: São 7h04. A Prefeitura de Laranjeiras do Sul convoca toda a população atingida pelo vendaval do último domingo para fazer um cadastro no CRAS da cidade.
2: As telhas já estão chegando e para que a família receba em sua casa é necessário fazer um cadastro aqui no CRAS. Depois a equipe técnica vai fazer uma visita na residência porque nós precisamos de fotos para fazer a documentação para confirmar com a Defesa Civil do Estado. Por isso eu faço um pedido especial para você que teve a sua casa atingida, a sua família foi atingida. Venha até o CRAS fazer esse cadastramento para garantir que a nossa equipe consiga chegar até você.
0: O CRAS de Laranjeiras do Sul fica na rua Barão do Rio Branco, 3170, bem no centro da cidade.
1: E a Secretaria de Estado da Educação do Paraná segue monitorando de perto a situação das escolas estaduais atingidas pelas fortes chuvas dos últimos dias.
0: É isso mesmo, Vinícius. As equipes dos núcleos regionais de educação estão em campo para avaliar os danos e garantir a segurança dos alunos. E a gente traz agora um balanço atualizado de como estão as aulas em diferentes regiões do estado.
1: As atividades já foram retomadas nas unidades afetadas. O Colégio Agrícola Adroaldo Augusto Colombo, que chegou a ficar sem água e energia, já voltou a funcionar nesta segunda-feira. A gente vê imagens aí de Toledo na sua tela.
0: O cenário ainda exige atenção. O Colégio Estadual Indígena Tecunemoingo, em São Miguel do Iguaçu, está em uma comunidade que continua sem água e sem luz. Por lá, não houve aula na segunda e o Estado aguarda um posicionamento da Prefeitura.
1: Na região de Cascavel, 6 escolas registraram danos, mas conseguiram manter o atendimento normal aos estudantes. A exceção é a Escola Estadual do Campo Flor da Serra, em Boa Vista da Aparecida, que precisou suspender as aulas devido a estragos no telhado e a falta de energia e internet.
0: E a situação mais delicada no momento é a de Laranjeiras do Sul. Três colégios tiveram avarias mais sérias e ainda não tem previsão de volta às aulas. O Érico Veríssimo, o professor Gilda Luísio Schuque e o Colégio Estadual Professora Nayana Bavaresco. Olha, engenheiros da Fundepad já estão no local fazendo todo o levantamento dos estragos.
1: Na mesma região, quatro unidades que estavam sem energia e água já reabrem as portas, né? Reabriram essas portas na terça-feira. E é importante destacar também que três escolas continuam com o transporte de alunos suspensos pela Secretaria Municipal de Ensino, Patrícia.
0: É verdade. Em Londrina, o Colégio Padre Wistremundo, que ficou sem luz durante as eleições de domingo, já teve o serviço normalizado e segue com as aulas. Quem está acompanhando a gente agora pela TV Paranaturismo está vendo aí Londrina nesse momento, céu totalmente encoberto, fechado no norte do Paraná.
1: E em União da Vitória, o Colégio Estadual Bernardina Schelder continua cumprindo um papel social importante. A unidade permanece servindo de abrigo para as famílias atingidas pelas cheias. Nas demais escolas da cidade, a situação já foi normalizada.
0: Para dar conta de tudo isso, as equipes de engenharia do Estado e o programa Mãos Amigas seguem trabalhando nos reparos de emergência.
1: É importante destacar que a Secretaria de Educação reforça que o monitoramento das escolas, das estradas, dos serviços essenciais é contínuo. E qualquer nova alteração na rotina dos alunos, isso será comunicado imediatamente.
0: As aulas presenciais da Rede Municipal de Ensino em Laranjeiras do Sul estão suspensas nesta semana. E o retorno está previsto para quarta-feira da próxima semana, 14 de outubro. Situação bastante delicada em muitos municípios impactados, a educação do Estado impactada. São 7 horas, 8 minutos. E agora, hein? O que esperar do tempo para esta quarta-feira? Chegou o momento da gente conferir a previsão. Bom, gente, de acordo com o CIMEPAR, o sol deve aparecer entre nuvens e favorece uma elevação das temperaturas em relação aos últimos dias. Friozinho nos últimos dias, não é mesmo? No oeste, noroeste e norte, os termômetros se aproximam dos 30 graus. A partir da tarde de hoje, áreas de instabilidade se desenvolvem de forma irregular, favorecendo a ocorrência de chuvas e trovoadas, mas bem isoladas, viu? Principalmente nas regiões do interior paranaense. Vamos conferir mais detalhes em nosso mapa. Vamos ver o nosso Paranazão nesta quarta-feira, meio da semana. A gente percebe aí, ó, duas situações distintas, né, no nosso Paraná. A maior parte do estado, que é essa região aqui, ó, um verde mais escuro, que inclusive a gente tem o sol aparecendo. E aí a gente pega aqui a região leste, ó, a capital e o litoral, com esse verde mais claro, o tempo mais fechado. Vamos lá então, norte do estado, Londrina, vai ter aí um dia com bastante instabilidade, possibilidade de chuva, o sol deve aparecer ao longo do dia. Mínima de 17, a máxima deve chegar aos 28 graus. A gente já percebe grande amplitude térmica e calor no norte do Paraná. Na região noroeste, Maringá também tem um cenário muito parecido, né? Noroeste, norte, muito semelhante. Sol também deve aparecer ao longo do dia, mas muita instabilidade ao longo desta quarta-feira. Mínima de 18, máxima 28 graus. A gente pega aqui, ó, região do centro-sul, Guarapuava, que começa o dia um pouquinho mais frio, 13 graus, a máxima deve chegar aos 24. Vamos para o oeste acompanhar. Cascavel também terá muita instabilidade, o sol deve aparecer ao longo do dia, tempo fechado aí nessa manhã de quarta-feira, mínima de 17 graus, máxima deve chegar aos 27 graus. E na região de fronteira, em Foz, os termômetros amanhecem aí, ó, com o dia um pouquinho mais quente já, né? Bem agradável, 20 graus em Foz e a máxima deve chegar, os termômetros vão bater aí os 28 graus. Aí sim, a gente vem aqui para a região leste, Campos Gerais está sinalizando, igual o restante do estado, né? Chuva, tempo fechado, sol querendo aparecer para dar uma esquentada aí ao longo do dia, mínima de 15, máxima de 24 graus. A capital paranaense já tem o dia mais fechado. Olha, não há previsão de sol aqui para Curitiba nesta quarta-feira. O dia completamente cinza, mínima de 14, a máxima vai chegar aos 23. Pelo menos a gente vai ter aí, né, uma grande amplitude térmica. Deve ficar um pouquinho mais quentinho ao longo desta quarta-feira. Paranaguá, aí sim, Paranaguá tem o dia nublado, mas o sol vai aparecer, ou seja, deve se manter parcialmente nublado ao longo desta quarta, mínima de 18, máxima de 23. São 7 horas, 12 minutos. Vamos abrir a nossa janela agora para acompanhar nosso giro de câmeras para você acompanhar aí o dia de hoje.
1: É, Patrícia, vamos aproveitar e fazer aquele giro, olhar lá fora nas cidades paranaenses e ver como está o tempo. Na sua tela, Toledo, o tempo ali está ainda um pouco encoberto pelas nuvens, mas a gente vê nuances do azul ali tentando despontar no horizonte, quebrar essa barreira de nuvens, faz 19 graus na região oeste do estado. Tempo totalmente fechado em Curitiba. Imagens do Alto das Mercês ao fundo do Museu da Vida. Tempo muito encoberto aqui em Curitiba. Neste momento, 15 graus na capital paranaense. E agora você vê imagens da ponte Ayrton Senna em Guaíra, na região ali na divisa com Mato Grosso do Sul. E, gente, olha só a nuvem espessa ali, bem carregada, né? 22 graus neste momento. E olha só o movimento ali na ponte, também já é intenso nessas primeiras horas da manhã. E 92 veículos oficiais do estado vão ser leiloados. Os interessados podem conferir de perto, até hoje, os carros no pátio do Detran, aqui em Curitiba. Local onde está o repórter Luan Azevedo, com quem a gente faz conexão a partir de agora. Luan, conta pra gente, né, o que os interessados podem fazer e o que é necessário. Bom dia.
3: Bom dia, Vinícius, Patrícia e bom dia a todos. Os interessados podem vir até aqui para ver de perto as condições dos lotes. Entre os modelos disponíveis estão Toyota Hilux, Chevrolet Equinox, Volkswagen Saveiro, Volkswagen Amarok, entre outros. Todos os veículos são classificados como recuperáveis e os lances iniciais partem de R$ 1.636,50. Não é preciso esperar para vir até o pátio para participar. Os lances já estão abertos pela internet, você pode conferir aí o site na sua tela e podem ser feitos até o dia 14 de outubro. A visitação aqui em Curitiba é hoje, das 9 da manhã ao meio-dia e depois da 1h30 da tarde até às 5. O pátio do DR fica na rua José Veríssimo, número 467, no bairro Alto. E quem não conseguir vir hoje a Curitiba, ainda vai ter opções de conferir os lotes 76 e 92 amanhã em Maringá, no pátio da UEM. Para dar os lances, é necessário fazer a inscrição no portal Leilões Paraná, que é o endereço que aparece aí na sua tela, é leilão.public.pas.pr.gov.br. E é uma ótima oportunidade. São carros que estão muito agradáveis aqui. A gente olha carros muito bons mesmo, com uma variedade bem grande. Vale bastante a pena. Volto com vocês. Patrícia, Vinícius.
1: Muito obrigado pelas informações, viu, Luan? O site, gente, está aí na sua tela. É só conferir.
0: E agora nós temos imagens lá de Foz do Iguaçu, oeste do estado, porque neste sábado o ginásio do SESC da cidade e da região oeste vai receber o Festival de Inclusão por Meio do Esporte. A iniciativa, com atividades esportivas adaptadas, busca reunir atletas, alunos, familiares, profissionais e a comunidade. O evento tem início às 8 da manhã e segue até o meio-dia. Você encontra mais detalhes no site foz.pr.gov.br. A entrada é de graça, viu? Nós estamos Olhando agora aqui pela tela da nossa TV, a ponte Tancredo Neves, que liga o Brasil à Argentina. A movimentação ali, ó, então é a aduana aqui brasileira, os caminhões que estão vindo lá do lado argentino agora aqui para Foz, 21 graus agora lá, 7 e 16. E você aí, hein? Que tal conversar com a gente, interagir, mandar um alô, uma foto, um vídeo? Claro, a sua participação deixa a nossa manhã ainda mais especial aqui no Primeira Edição, aqui na nossa TV. Nosso telefone é o 41-3331-7551. Nosso WhatsApp, manda um alô aqui pra gente. Se preferir, abra a câmera do seu celular, aponta aí, ó, para o QR Code no canto esquerdo. Faça como o pessoal que tá aqui com a gente, ó, que nós estamos aguardando a sua mensagem também. Assistindo ao Paraná Agora, Primeira Edição, não perca um único dia. Maria Elisa do Lindóia, aqui de Curitiba. Bom dia, Maria. Muito obrigada pela sua companhia. E até foto aí, ó, para registrar, que ela estava nos assistindo ontem, hein? Muito bacana. Obrigada, viu? A Luciene, de Santa Felicidade, aqui pertinho. Bom dia, Patrícia. Que Deus abençoe vocês todos aí. Quartou, um ótimo meio de semana. E tem uma foto, a Luciene, ela costuma fazer isso, viu, gente? Olha só que delícia, ela costuma deixar a gente com água na boca, cedinho, Luciene. Oh, isso é judiação com a gente aqui, hein, Lu? Bela mesa de café da manhã, ela tá prontinha para tomar o café enquanto nos acompanha. Então, manda um alô aqui pra gente, faça como a Luciene aqui, 41-3331-7551. Olha, fiquei com água na boca agora dessa mesa, viu? São 7 horas e 18 minutos, agora o assunto é economia. O Paraná é líder na produção de erva mate no Brasil e a cada ano aumenta a sua fatia no mercado nacional. O consumo da erva mate também vai além do tradicional chimarrão e já é possível encontrar formas diferentes de saborear a erva. Vamos conferir?
4: Presente na cultura e nos costumes do Paraná, a erva mate também vem sendo explorada em novas formas de consumo. Além do tradicional chimarrão, a planta pode ser utilizada no preparo de bebidas geladas e drinks com diferentes combinações de ingredientes.
5: Dessa base, a gente cria outros drinks, mesclando eles com limão, mimosa, né, que é a tangerina aqui do Paraná, o cumaru a gente trouxe essa especiaria. Então a gente faz essa mistura dos chás com vários insumos característicos da nossa região, o gengibre, e aí misturando com a nossa erva mate que construiu o estado e agora com uma roupa nova, eu diria.
4: Em 2024, a produção de erva mate no Paraná correspondia a 63% de todo o volume do Brasil. Em 2025, esse número cresceu para 67%. E se depender da variedade com a qual a erva é comercializada, esse indicador deve aumentar ainda mais. Segundo o Departamento de Economia Rural da Secretaria de Estado da Agricultura e Abastecimento, a produção paranaense de erva mate ultrapassou as 947 mil toneladas em 2025. No mercado, a matéria-prima pode ser apresentada de diferentes maneiras, com variação de cor, preparo e sabor. Na prática, essas diferenças permitem explorar novas experiências, inclusive para quem não tem o hábito de tomar chimarrão.
5: Quando a gente coloca ela dentro de um copo, que não é característico dessa erva, a galera se confunde, mas a reação, quando toma, é inacreditável. O primeiro gole, você diz, gente, é bom isso daqui, né? Eu acho que a gente consegue acessar um lugar onde a erva mate não tava. Normalmente as pessoas acham que ela é amarga, né? E aqui os drinks, a maioria deles, são todos docinhos, fáceis de tomar.
4: Nessa materia, em Curitiba, a proposta é apresentar essa diversidade ao público. A erva mate é mostrada em diferentes etapas, da versão verde à amarela e à tostada. O visitante também pode aprender a preparar a cuia, com cuidados que ajudam a evitar o entupimento da bomba e conhecer as particularidades de cada tipo de erva.
5: Uma tática básica para isso é colocar um pouco de erva mais grossa. Essa erva grossa vai criar como se fosse um filtro, um cascalho, essa parte mais, com as partículas mais grossas, criando ar entre esses buracos do filtro e aí assim a gente consegue sorver o mate sem entupir.
4: Com novas apresentações e combinações, a erva mate busca alcançar outros públicos e ampliar as formas de aproveitar um produto que faz parte da identidade paranaense.
5: Quando você cria mais opções, você consegue entender um pouquinho de cada uma. E aí, claro, com mais opções, mais consumidores, né? A gente não fica preso a um tipo de erva e quem consome aquele tipo.
0: Muito bom, hein? Para você que está tomando seu chimarrão agora e assistindo a TV Paranaturismo, muito obrigada pela sua companhia, viu? São 7 horas e 22 minutos. Vamos mudar de assunto agora? Por quê? O Dia das Crianças é na segunda-feira. Mas de hoje até sexta, São José dos Pinhais promove diversas atividades voltadas ao público infantil. Nós vamos retomar contato com o repórter Luan Azevedo, que traz mais detalhes sobre essa boa programação, não é mesmo, Luan? Agora é minha vez. Bom dia.
3: Bom dia, Paty. Uma programação especial em São José dos Pinhais. A partir de hoje e até sexta-feira, diferentes espaços culturais do município vão receber atividades de graça para as crianças. Tem oficina de mangá, teatro de bonecos, pintura, brincadeiras, visitas guiadas e até lanche. O público pode participar de toda a programação ou escolher as atividades que mais interessam. Hoje a agenda começa com oficinas de mangá, bibliotour, camarim de pintura, lanche e brincadeiras no Jardim Literário, na Biblioteca Municipal, que fica no centro. As atividades ocorrem às 9 da manhã e também às 2 da tarde. Também hoje tem teatro de bonecos e camarim de pintura no Centro Cultural Nair Dal Negro Vacari, na rua Monteiro Lobato, número 188, às 10 da manhã e também às 2 da tarde. Amanhã a programação na Biblioteca Municipal se repete com atividades às 9 da manhã e às 2 da tarde. E na sexta-feira, Paty, a Casa da Cultura Polonesa na Colônia Murici recebe teatro de bonecos e visita guiada. Também vai ter o camarim de pintura às 10 da manhã e às 2 da tarde. Tudo é de graça, aberto ao público, e a Casa da Cultura Polonesa fica localizada na rua João Lipinski, número 1001. Uma atividade aí para a criançada se divertir e muito. Volto com você, Paty, Vinícius.
0: Obrigada, Lua, pelas informações. Tem que aproveitar, né, gente? É feriado, é dia da criança, a criançada gosta, cultura, arte, lazer. Bom demais, né? Para quem é criança, então, muito bom.
1: Perfeito. E falando em cultura, Patrícia, a sexta edição do Lombada, o Festival Literário da PUC Paraná, segue até amanhã. O público vai encontrar no campus da Universidade aqui em Curitiba programação voltada para leitura e artes gráficas. Eu estive lá e fiz uma reportagem que você confere agora.
6: Livros de bolso, em versões em quadrinhos, de grandes nomes da literatura brasileira ou internacional, clássicos reeditados e repaginados, e de diferentes temas. Ao todo, 21 expositores, entre editoras e artistas gráficos, participam do Lombada, Festival Literário da PUC Paraná.
1: Esta é a 8ª edição do evento, que reúne ao longo de 3 dias 20 atividades gratuitas para diferentes públicos.
6: Apresentações artísticas e culturais como esta performance baseada numa pesquisa acadêmica que resgata narrativas originárias.
7: De onde eu venho, não se pisa na mata sem pedir passagem.
6: A programação inclui lançamentos de livros, encontros com autores e oficinas.
8: Nós temos em torno de 20 atividades dessas oficinas, encontros com autores. Temos a feira literária e feira de artistas gráficos, também mais de 20 expositores, com 30% de desconto. A grande novidade desse ano é a feira de artistas gráficos, que não tínhamos no ano anterior, e também a exposição de novas vozes, que são autores paranaenses autopublicados, que prestigiam o nosso evento e vêm divulgar seu trabalho.
6: O evento incentiva publicações independentes e paranaenses. Esta editora trouxe quase 30 títulos.
9: Rei Zumbi das Araucárias, né? Eu fiz este livro agora recentemente, ganhou o prêmio Conceição Evaristo de Literatura, e nós estamos hoje aqui mostrando para o pessoal que nós temos literatura preta de qualidade, sim.
6: A aproximação e encontro com o público, com experiências como a de declamar uma obra do autor bem na sua frente.
10: Eu tive a oportunidade de participar da Rosa Preta, que é uma experiência incrível, e uma experiência que eu acho que todo mundo que mora aqui em Curitiba, que nasceu aqui em Curitiba, enfim, tem que participar.
6: Oportunidade para dar visibilidade ao trabalho de artistas gráficos. A Maria Beatriz, que veio de São Paulo, participa pela primeira vez.
11: Meu sonho sempre foi trabalhar com ilustração, então para mim, trabalhar num evento como esse é entrar em contato com esse campo que eu gostaria de trabalhar.
1: O Lombada Festival Literário da PUC Paraná vai até amanhã na Biblioteca Central, aqui em Curitiba, e a programação completa você encontra no site do evento. A entrada é de graça.
0: De cultura, a gente vai para o esporte, porque a Copa Paraná se encaminha agora para a reta final. Assunto, claro, para o Edson Tomás.
12: Esporte.
0: Edson, bom dia.
13: Tudo
0: bem-vindo.
13: Patrícia,
0: tudo bem?
13: Bom dia a todos que nos acompanham aqui na TV Paraná Turismo.
0: Meio da semana e a gente vai aproveitar para atualizar agora, então, a Copa Paraná, né?
13: A Copa Paraná chegando aí já na fase final, né? Copa Paraná, penúltima rodada acontecendo neste final de semana. E, assim, o Paraná Clube bem encaminhado para a próxima fase, fase decisiva. O Atlético, com a vitória diante do São Joséense no último final de semana, também se encaminhando aí para uma fase decisiva. É um momento importante aí para as equipes, porque esta competição dá uma vaga na Copa do Brasil no ano que vem ou na Copa Sul-Sudeste. O Paraná Clube é líder neste momento, tem 11 pontos, 5 jogos disputados. O Atlético é o segundo colocado, 9 pontos, porém tem uma partida a mais, 6 jogos. Foz do Iguaçu, 8 e Paranavaí, 8 também. Azures, 7 e Londrina, 6. Seriam as equipes que passariam, então, neste momento, para a próxima fase, enquanto que Cascavel e São Joséense ficariam de fora. É bom lembrar que apenas Atlético e São Joséense têm uma partida a mais, justamente o jogo realizado na Arena da Baixada na última sexta-feira, a vitória do Atlético por 1-0. O Paraná Clube, inclusive, é o time que não perde há 20 jogos, tem uma invencibilidade de 20 jogos, vai chegar a um número muito importante aí, se permanecer invicto no jogo contra o Foz do Iguaçu no sábado. O Paraná Clube fez 20 jogos entre Campeonato Paranaense da Segunda Divisão e esta Copa Paraná com 14 vitórias. Tricolor somou 6 empates, ótimo retrospecto. 14 vitórias, 6 empates, 36 gols, apenas 10 gols tomados. É uma campanha muito importante, claro, a gente lembra o Paraná disputou a segunda divisão, perdeu na decisão nos pênaltis para o Paranavaí, mas faz uma grande campanha na Copa Paraná e o tricolor está de volta para a primeira divisão no ano que vem, que é o que mais importa para a sua torcida.
1: E Edson, tem transmissão ao vivo, né, da TV Paraná Turismo, o pessoal não pode perder esse jogão.
13: É isso aí, o Vinícius, e é este jogo aí, o Paraná Clube e Foz do Iguaçu, sábado, 3:30. Vila Capanema, certamente com um grande público, expectativa aí de um bom público para definir a vida do Paraná, do Foz do Iguaçu. O jogo é às 15h30, mas a transmissão começa um pouquinho mais cedo aqui na TV Paraná Turismo.
0: É, já prepara a pipoca lá por 3 horas, 2h30, já vem para a TV,
13: baita,
0: né?
13: Transmissão
0: compromisso,
13: aqui.
0: Claro. É isso aí, baixa jogo, baita transmissão. Obrigada, Edson.
13: Valeu, gente.
0: Amanhã a gente volta com mais informações do esporte para você.
1: Paraná Agora, a primeira edição, na tela da TV Paraná Turismo, fica por aqui.
0: É, mas eu sigo, viu? Com você que nos acompanha a partir de agora pela Rádio Educativa AM/FM até as 8 da manhã. Quem já está com a gente, nos ouvindo desde as 7 horas, obrigado pela companhia. Bora que eu só vou atravessar o corredor e com muita informação. Entre os destaques que eu vou te trazer, olha, você vai saber que vacina contra HPV está disponível, viu? Em todas as unidades de saúde de São José dos Pinhais. Jardim Social aqui em Curitiba ganhou uma nova rotatória a partir de hoje, tem que estar atento, hein? E ainda oficinas gratuitas para crianças estão com inscrições abertas no Cajuru aqui na capital. Eu te conto mais, vamos junto então a partir de agora.
1: E a gente encerra com imagens de Santa Helena. Na sua tela você vê ali o sol no amanhecer em Santa Helena, 22 graus. Ótimo dia para você, cuide-se.
0: Bora, gente.

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0: 16 graus em Curitiba, é quarta-feira, meio da semana. E aí, hein? Tudo bem com você? Um ótimo dia para você que nos acompanha a partir de agora aqui na 97.1 FM, também pela M630. São 7 horas 35 minutos. Muito bom, viu? Ter a sua companhia. Tá saindo de casa aí? Tá pegando o carro? Tá sintonizando? Ligou o rádio agora aqui em 97.1? Eu, Patrícia Armentano, agradeço e digo que é um privilégio você nos levar até às 8, viu? Sem intervalo. É, até às 8, com muita informação e prestação de serviço. Para quem vem desde cedo nos acompanhando pelo rádio, desde as 7 horas da manhã, deixa eu contar para vocês, que ainda é novidade para muita gente, né? Agora nós estamos novamente em versão híbrida. Às 7 da manhã, o jornal, primeira edição, começa na tela da TV Paranaturismo e junto com transmissão aqui pelas nossas emissoras da Rádio Educativa. Então você pode nos acompanhar desde as 7 horas aí no seu carro, na sua firma, ou se preferir, né? Tá lá tomando café, ligando o rádio, prefere o rádio, pode nos acompanhar. Outra novidade é que a partir de hoje, pessoal, nós estamos também no nosso canal, no YouTube, isso mesmo. E a partir de agora, os nossos programas, os nossos jornais, entrevistas, nossa programação, se você quiser conferir depois, está tudo lá no YouTube disponível. Lembra que nós estávamos fora do ar desde 2 de julho para cumprir aí com a Justiça Eleitoral. Então, a partir de agora, voltou tudo ao normal. Nossas redes sociais também estão disponíveis. Vai lá no nosso Instagram da TV Paranaturismo, no Instagram da Rádio Educativa, da M630, da 97.1, que vai estar tudo liberado, disponível. Facebook também. A gente já está em tudo novamente a partir de agora. E isso é muito bom, sabe por quê? Porque você está sempre mais juntinho da gente. Dessa maneira, para ficar ainda mais grudado conosco, que tal mandar um alô, hein? A gente gosta muito aí de saber que você tá do outro lado acompanhando. 4133317516 é o WhatsApp aqui da sua rádio favorita, ó. WhatsApp que já tá aqui na minha mão, já tô mostrando aí. Tem mensagem já chegando por aqui e quem mandar um alô, então, hoje, a gente vai registrando ao longo da programação. Tudo combinado, tudo certo, tudo maravilha. Vamos de notícia, então, a partir de já. A gente começa falando de trânsito para você programar aí o seu itinerário, o seu caminho nesse meio de semana, viu? Uma nova rotatória entra em operação logo mais, a partir das 11 da manhã, ali no Jardim Social. A mudança ocorre no cruzamento das ruas Arquimedes Cruz e Manuel Correia de Freitas, com a Avenida Washington Luiz. Total atenção, viu, pessoal? Se você é morador, não sabia dessa informação, agora já sabe, então, dessa novidade aí no Jardim Social. A intervenção, ela inclui, claro, sinalização, novas placas, pintura, tachões e calotas para organizar o trânsito a partir de agora, então, no local. Agentes da CETRAN estarão na região desde as 9 da manhã para acompanhar toda a implantação da sinalização e orientar o motorista. Se você precisar de alguma informação, saiba que os agentes da CETRAN estão lá para isso. Veja, em caso de chuva, essa mudança pode ser adiada. Tudo indica que não tem chuva hoje por aqui. O céu está nubladinho lá fora. Curitiba está amanhecendo. Curitiba sendo Curitiba, né? Mas tudo indica que não haverá chuva, 16 graus. Inclusive, deixa eu contar, hein, que a gente pode ter aí o sol podendo ou não aparecer. De acordo com o CIMEPAR, não devemos ter sol. Mas vai que, né, gente, porque a gente vai ter os termômetros subindo rapidamente. A temperatura deve chegar na casa dos 23 graus hoje aqui na capital, viu? Vamos falar mais de trânsito ainda, porque a estação Tubo Salgado Filho, lá no Uberaba, será desativada. Calma, é a partir do sábado. A gente já traz a informação para quem é usuário, principalmente, né, do transporte coletivo, para já se programar. Essa estação, ela será desativada a partir agora do dia 10, sábado, para a instalação de uma nova estação Prisma Solar do Inter 2. Então, com essa mudança, as linhas 22 e 23 não terão mais parada no local, tá? A orientação é que o passageiro use as linhas 20 e 21 do Interbairros 2 para embarcar ou desembarcar na região. A estrutura atual ela está sendo retirada, ela será retirada a partir da próxima terça-feira, depois do feriado de segunda, tá? E essa estação, ela atende hoje cerca de 800 passageiros por dia útil. Então, são 800 passageiros que vão ter que modificar aí o seu roteiro, o seu caminho, tá bom? A nova Prisma Solar terá climatização, iluminação em LED e geração de energia fotovoltaica. É aquela coisa, né, gente? Tudo para melhorar, claro, tem que mexer, tem que ter intervenção. Então, às vezes, vem aí a... né, essa mexida, essa interferência, até uma certa bagunça para depois, então, o benefício daí vem com tudo, viu? Agora faltam 20 minutos para as 8. Aproveitando que a gente está falando aí de trânsito, atenção você que está na BR-116, ali em frente à Ceasa Paraná, pessoal que está vindo aí da região metropolitana, de Mandirituba, de Fazenda Rio Grande, está chegando de viagem pela 116 aí, pela região sul da capital. Trânsito está parado neste momento, bem em frente à Ceasa. E o que que acontece? Quem vai virar ali para pegar 116, o contorno leste, ou seja, a saída 115A, a marginal, então, para a saída 115A, está parada agora, viu? A gente tem informação, de acordo com o aplicativo Waze, que esse trânsito parado é porque tem um carro com problemas bem ali no acostamento da marginal. Então, se você vai pegar a marginal, já está vendo esse trânsito parado, a saída 115A está bem problemática agora. Na região aí também, quem pega daí a 116, contorno leste, sentido São José dos Pinhais, vai entrar ali na estrada do Ganchinho, também o fluxo está bem comprometido. A rua Helena Grodzki está com o trânsito parado. Estrada do Ganchinho também tem trânsito parado agora. Olha, tá tudo bem confuso por lá. Quem está saindo pela rua Nicola Pelanda, ao cruzar ali a rua João Amadeu Pedro Bom, também o trânsito tá, o fluxo tá naquele anda e para, tudo bem conturbado nessa manhã de quarta-feira, viu? Essas informações são do aplicativo Waze. 16 graus agora, 18 minutos para as 8. O governo federal já pediu o bloqueio de 13.241 sites ilegais de apostas desde 25 de setembro. Essa medida faz parte da ofensiva contra as bets, que foram proibidas aí nos últimos dias no país. Também foram solicitadas remoções de mais de 3 mil páginas, perfis, canais e grupos nas redes sociais. Segundo o Ministério da Justiça, esse conteúdo alcançava mais de 17 milhões de usuários. Ao mesmo tempo, cerca de R$1.325 bilhão ainda precisam ser devolvidos a aproximadamente 26 milhões de apostadores. Os bancos devem fazer a devolução desses valores entre esta sexta-feira e a próxima quarta-feira. Pessoal, demorou, né? A gente precisava desse tipo de intervenção aí. Quantas pessoas viciadas em jogos, quantas famílias aí que foram prejudicadas, né? Desgraçadas aí por esses sites, esses bets ilegais aí. Quanta gente perdeu dinheiro ao longo dos últimos anos. Então, se você tem dinheirinho parado, costumava jogar, o banco tem que devolver o seu dinheiro agora. 17 minutos para as 8. Produtores rurais têm até 11 de outubro, este domingo, para adquirir fertilizante da Sanepar. Mais detalhes com o repórter Vitor Luiz.
1: Produtores rurais têm até domingo para adquirir o Sanibio, fertilizante agrícola desenvolvido pela Sanepar. Ainda estão disponíveis cerca de 2.700 toneladas do produto com destinação para a agricultura. A previsão é que um quarto edital seja lançado até o fim deste ano. A iniciativa faz parte do programa de valoração de lodo agrícola. Neste terceiro edital, foram disponibilizadas 5.580 toneladas do produto, mais que o dobro do volume distribuído na primeira fase do programa, em março deste ano. Nos dois primeiros editais, todo o lodo disponível foi adquirido e vários agricultores ficaram em lista de espera para lotes subsequentes. A maior quantidade neste terceiro edital é para as regiões de Curitiba e Ponta Grossa. Todos os requisitos e documentos necessários estão no site sanepar.com.br, onde é possível fazer a inscrição para participar.
0: 16 minutos para as 8 horas da manhã. Obrigada para você que está chegando agora, ligando seu rádio, está saindo de casa aí, levando a gente no seu caminho. É sempre muito bom, viu, saber que você está aí do outro lado e aquela confiança, né, de você levar a gente a 97.1 FM ou você que nos ouve pela AM630. Vamos falar de economia? E olha, que na verdade é muito dinheiro aí, hein? É de encher os olhos, porque ninguém acertou as 6 dezenas do concurso 3.067 da Mega Sena. Tô falando da Mega, gente. Sorteio que foi feito ontem. Ninguém levou a bolada, viu? Com isso, o prêmio acumula e chega a 100 milhões de reais para o próximo sorteio, que está marcado para amanhã, quinta-feira. Os números sorteados ontem foram 1, 4, 17, 33, 41 e 52. 85 apostas acertaram 5 dezenas e vão receber R$ 33.382,67 cada. Outras 7.264 apostas fizeram a quadra e levaram R$ 643. Tá bom, né? Também. Pro churrasquinho, aquele churrasquinho que a gente fala do domingo, tá valendo também, né? Mas o que importa mesmo, olha só, é que agora essa bolada aí acumula para amanhã 100 milhões de reais, hein? O que você faria com tanto dinheiro, hein? É de virar a cabeça da pessoa, né, pessoal? 14 minutos para as 8. Agora a gente fala de saúde. A vacina contra o HPV está disponível, viu, em todas as unidades básicas de saúde de São José dos Pinhais. A imunização é de graça e faz parte da estratégia de prevenção contra o câncer do colo do útero e também outros tipos de câncer relacionados ao vírus. A vacina é indicada para crianças e adolescentes de 9 a 14 anos. Meninos e meninas, tá? Também pode ser aplicada em pessoas de até 19 anos que não tenham recebido nenhuma dose. Para se vacinar, é preciso procurar, então, uma unidade básica de saúde com documento de identificação e, se possível, a carteira de vacinação. Vamos proteger nossas crianças, viu, gente? Eles chegam na idade adulta daí, né, com a vida sexual ativa, mas já aí é protegidos contra o HPV. HPV que pode, em muitos casos, nas meninas, transformar aí, trazer a possibilidade do câncer do colo de útero, viu? Então, vamos imunizar a garotada aí. Faltam 13 minutos para as 8. Curitiba realiza nesta sexta um seminário sobre atenção e inclusão de crianças e adolescentes neurodivergentes. O encontro começa às 9 da manhã no Salão de Atos do Parque Barigui. A programação reúne profissionais de saúde, de educação, assistência social, segurança, justiça e também representantes do terceiro setor. Entre os temas estão neurodesenvolvimento, família, neurodiversidade, manejo de crises e atendimento na prática. O objetivo é preparar os profissionais para oferecer um atendimento mais adequado e assim garantir os direitos desse público. As inscrições para quem quer participar devem ser feitas pelo portal Aprendere. Quer participar? Anota aí: aprendere.curitiba.pr.gov.br. A gente segue nessa levada e fala sobre um workshop gratuito que Curitiba realiza hoje, viu? É sobre o uso da inteligência artificial nos negócios. A atividade ocorre após o almoço, das 2h30 às 5 da tarde, na Agência Curitiba, ali na rua Engenheiros Rebouças, 1732. Esse encontro de hoje é voltado a empreendedores, gestores e profissionais que querem aplicar a tecnologia no dia a dia das empresas. A programação mostra como usar a inteligência artificial para organizar processos, analisar informações, melhorar o atendimento, a comunicação e as vendas. O workshop também terá um exercício prático lá no local, viu? As inscrições são de graça e podem ser feitas pelo site curitiba.pr.gov.br. Agora, 11 minutos para as 8. A gente fala agora sobre a Universidade Positivo, que realiza hoje aqui na capital o Mochilão. Sabe o que é o Mochilão? É uma feira, tudo de graça, uma feira de profissões voltada para estudantes do ensino médio. A programação ocorre lá no campus Ecoville e começa já, hein, às 8 da manhã. Mas calma, vai até o meio-dia e depois da 1 às 5 da tarde e das 6 às 9 da noite, ou seja, até as 9 da noite tem programação rolando por lá, hein? O evento reúne oficinas e experiências práticas em diferentes áreas, com destaque para saúde e tecnologia. A ideia é ajudar os jovens a conhecer melhor as profissões antes de escolher a carreira. Amanhã, essa feira ocorre em Londrina, no norte do estado, com atividades como arena robôs, inteligência artificial e reanimação cardiopulmonar. As inscrições são de graça pelo site up.edu.br. up.edu.br. Agora faltam 10 minutos para as 8 horas. Vamos falar agora de período para lances em leilão de 92 veículos oficiais do estado. Olha, são 92 veículos que serviram aí o estado e agora esse período para os lances de quem está interessado está aberto, viu? Então vamos conferir os detalhes com o Gabriel Ramos.
2: A população já pode fazer lances no leilão de veículos oficiais do governo do estado. O período começou nesta semana e vai até o próximo dia 14. Os 92 itens que serão leiloados estão disponíveis para visitação. Os interessados podem conferir os lotes 11 a 75 nesta quarta-feira em Curitiba e os lotes 76 a 92 na quinta-feira em Maringá. Todos os veículos são classificados como recuperáveis, com lances iniciais a partir de R$ 1.636. Entre os itens estão modelos como Toyota Hilux, Chevrolet Equinox, Volkswagen Saveiro e Volkswagen Amarok. Para participar do leilão, é necessário realizar inscrição prévia por meio do site Leilões Paraná. Por ser conduzido por um servidor público, este leilão não terá cobrança da comissão de 5% destinada ao leiloeiro.
0: É isso aí, então. Tem que ficar ligado quem tem interesse, né? Faltam 8 minutos para as 8. Deixa eu falar uma coisa. Antes da gente continuar aqui, deixa eu mandar um alô para quem está mandando WhatsApp aqui para a gente. 4133317516. Bora lá, então. Um abraço especial para o casal Rose e Paulo. Oi, Rose, Paulo. Muito obrigada pela companhia. E a Luna, que é a cachorrinha deles, fica acompanhando o jornal junto com eles, viu, gente? Não é de hoje, é sempre. Um abraço também para as filhas do casal, Rosa e Paulo, a Marina e a Lorena, que estão saindo trabalhar, que estão aí no caminho. Se eu não me engano, a Lorena pega caminho para São José, né, Lorena? Eu acho que é São José, que ela trabalha em São José, mora aqui. E ela vai ouvindo a gente aí ao longo do caminho, né? Um ótimo dia para vocês, obrigada pela companhia. Um beijo para a Cristiane também. Olha só, a Cristiane foi lá no canal do YouTube. É, porque a gente falou aqui, viu? Se você está chegando agora, as nossas redes sociais já voltaram ao normal, nosso canal do YouTube já está com transmissão a partir de hoje. A Cris pegou, foi lá no YouTube e já mandou até uma foto aqui acompanhando a gente. Primeiro ela falou assim, opa, tá sem som, agora tá ok. Então tá tudo ok, você já tá me ouvindo, né? É, a Claudineia tá aqui, ó, ajustando tudo aí, tá tudo certo por aí. Bom dia pra Jocélia, pra Luciene, Marcelo Dorico, Luiz Guilherme, o Frederico de Colombo também, Fabrício Campos, nosso colega que tá chegando por aí também. Bora que bora, gente, é meio da semana, a vida tá correndo, né? Faltam 7 minutos para as 8. O percentual de jovens brasileiros de 18 a 24 anos que não estudam, não trabalham, nem estão em formação, caiu, que é o chamado NEM, né? Caiu, viu, esse percentual para 22,4% em 2024. O dado está no relatório Panorama da Educação 2026 da Organização para a Cooperação e Desenvolvimento Econômico, a OCDE. Em 2016, esse índice era bem maior, estava ali no patamar de 26,8%. A queda é de 4,4 pontos percentuais. Que bom, né? Segundo o Ministério da Educação, a redução aqui no Brasil foi quase o dobro da média registrada pela organização, a OCDE, de 2,3 pontos. Esse estudo também mostra que caiu de 35% para 26% a parcela de jovens de 25 a 34 anos sem ensino médio completo. Boas notícias aí, então, para o futuro, para a educação e o futuro dos nossos jovens. Faltam 6 minutos para as 8. Curitiba recebe de sábado a segunda-feira feriado, viu? Dia da Padroeira do Brasil, também comemorado aí o Dia das Crianças, né? Então a capital recebe de sábado até o feriado a primeira Copa Brasil de paraescalada. A competição reúne atletas de diferentes regiões do país no Centro de Iniciação ao Esporte Cajuru, no Parque Olímpico do Cajuru. A disputa marca a estreia da paraescalada no circuito Copa Brasil e terá competidores nas categorias feminina e masculina com idade mínima de 15 anos. No domingo, ocorre a fase classificatória, a partir das 10 da manhã. Já na segunda-feira, serão realizadas as finais, a partir das 9h45 da manhã. A competição une esporte de alto nível, inclusão e valorização dos atletas com deficiência. Parque Olímpico do Cajuru, se você quiser dar uma conferida, acompanhar lá o pessoal, né? Bacana, é feriado, dá para você participar. Faltam

0: ingressos são de graça para as crianças e suas famílias e devem ser reservados anteriormente, tá, ao horário do espetáculo. Então, já corre ali no computador ou no seu celular. Acesse Guia Curitiba, coloca lá, então, esse espetáculo da Camerata Antíqua de Curitiba e já garanta os ingressos gratuitos para você assistir, então, neste fim de semana, neste sábado. Tá combinado? Vamos falar de mais atrações aqui para a garotada? Crianças e adolescentes de 6 a 14 anos podem participar de oficinas gratuitas no Centro de Iniciação Esportiva Cajuru, aqui na capital. As atividades seguem até o mês de dezembro e inclui, olha que bacana, dança, expressão cultural, desenho e hip-hop. Entre as opções está a oficina de popping, que trabalha coordenação, ritmo e expressão corporal. Já o projeto Desenhança é para crianças de 6 a 10 anos e mistura desenho e movimento para estimular a criatividade aí dos menores. Viu? As aulas de dança e desenho ocorrem às segundas e quintas-feiras, às 10 da manhã. As inscrições são de graça e devem ser feitas pelo portal Curitiba em Movimento. Se você quer mais informações pelo telefone, anota aí, 3350-3714. Se preferir, corre lá no site curitiba.pr.gov.br. 8:02. Já que estamos falando aí de cultura, de arte, a Orquestra Sinfônica do Paraná representa o país no Ano Cultural Brasil-China 2026 em Xangai. Gustavo Vaz chega com os detalhes.
1: A população já pode fazer lances no leilão de veículos oficiais do governo do estado. O período começou nesta semana e vai até o próximo dia 14. Os 92 itens que serão leiloados estão disponíveis para visitação.
0: Ó, pessoal, a gente teve um probleminha técnico aí, acabamos soltando aí um outro boletim. Agora sim, a gente vem com o Gustavo Vaz falando então sobre a Orquestra Sinfônica do Paraná representando o nosso país em Xangai. Vamos conferir.
2: A Orquestra Sinfônica do Paraná foi convidada pelo Ministério da Cultura para integrar a programação oficial brasileira do Ano Cultural Brasil-China 2026 no China Xangai International Arts Festival. O grupo vai fazer duas apresentações na cidade chinesa, sob regência do maestro convidado Roberto Ramos, nos dias 17 e 19. Antes da viagem, a orquestra apresenta esse mesmo programa ao público paranaense. O concerto é no Teatro Guaíra, nesta quinta-feira, às 8:30 da noite. E vai ter uma homenagem ao maestro Roberto Tibiriçá, regente titular e diretor musical da orquestra desde 2022, que morreu no último sábado, aos 72 anos. Na manhã também desta quinta, a orquestra faz um concerto didático gratuito voltado exclusivamente para estudantes e para instituições de assistência social de Curitiba e da região metropolitana.
0: Para a gente finalizar a primeira edição de hoje, deixa eu te perguntar, você gosta de um pedal, tá a fim de pedalar? Porque São José dos Pinhais, aqui ao lado de Curitiba, realiza hoje uma edição especial do Bike Night com o tema Outubro Rosa. O passeio ciclístico ocorre nessa noite com a concentração a partir das 7 horas, tá? Ali no Centro de Esporte e Lazer Ney Braga, bem no centro de São José. A saída está prevista para as 8 da noite. O percurso terá cerca de 20 quilômetros e reforça a importância da prevenção e do diagnóstico precoce do câncer de mama. Todos atentos aí, hein? A participação é de graça, aberta a pessoas com 15 anos ou mais. Ó, é obrigatório usar capacete, farol dianteiro e luz traseira na bike, tá bom? Porque é hoje à noite. Mais informações no site sjp.pr.gov.br. Aproveita aí, dá pra extravasar, né? Depois de enfrentar esta quarta-feira. Tá combinado? Eu fico por aqui. Tchau, um beijo pra você. Boa quarta-feira. A gente termina, você que tá aí no nosso canal do YouTube, mostrando pra você o Festival da Primavera aqui de Curitiba, que vai movimentar, ó, o calçadão da Rua 15 de Novembro hoje, viu? É muita manifestação artística e cultural por lá. Tchau.
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1: Para quem gosta de um passeio diferente e quer saber mais sobre a história da Segunda Guerra Mundial, conheça o Museu do Expedicionário. O museu conta com um acervo que registra a participação do Brasil na Segunda Guerra Mundial, destacando a atuação dos pracinhas paranaenses na campanha da Itália. No local são encontrados documentos, fotografias, filmes, mapas, ilustrações da época e materiais bélicos que foram utilizados por ex-combatentes da Força Expedicionária, Força Aérea Brasileira e Marinha de Guerra do Brasil. A praça onde está o museu também abriga um carro de combate M3 Stuart e um avião de caça P-47D Thunderbolt. Visite o Museu do Expedicionário. 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
6: Bom dia, Curitiba. Que alegria estarmos juntos nessa quarta-feira. Educativa. E está começando mais uma Manhã Educativa aqui em 97.1. Eu sou a Ellen Andrade, até o meio-dia eu tenho a alegria de estar com você, trazendo a melhor trilha sonora, com informações, dicas e, claro, aquela companhia gostosa para a gente começar o dia do melhor jeito. E hoje eu quero te fazer um convite. Vamos compor um dia incrível, porque hoje é dia do compositor brasileiro, uma data que tem relação com o compositor Erivelto Martins e com a União Brasileira de Compositores. E se a gente aproveitar essa inspiração, hein? Afinal, o compositor pega palavras, sentimentos, melodias e transforma tudo isso em uma história que a gente sente. Na nossa vida também é assim, todos os dias a gente recebe uma folha em branco e pode escolher um pouquinho do que vai colocar nela. Então, que tal a gente compor uma história mais leve, com sorrisos, com presença, carinho, coragem para fazer aquilo que nos faz bem? Porque a vida passa, e passa depressa. A vida não pede que a gente tenha todos os dias perfeitos, ela pede que a gente não deixe passar desapercebido os dias que nós temos. Então, aproveite hoje, olhe para quem você ama, dá aquela risada gostosa, faz uma coisa que você vem adiando e agradece pelo que você tem. E vamos juntos compor uma quarta-feira daquelas que, quando chegar a noite, a gente possa dizer: que bom que eu vivi esse dia. Manhã da Educativa está começando e nós vamos juntos nesse ritmo. 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Que delícia começar o som de Titãs com essa música que é incrível demais. É Preciso Saber Viver. 8:06, bom dia.

Fernanda Abreu, marcando presença na Manhã da Educativa com Nasci para Bailar, 8h20. Bom demais estarmos juntos aqui em 97.1. E assim nós seguimos até o meio-dia. Eu, Ellen Andrade, tenho a alegria de estar com você. E para essa manhã ficar ainda melhor, eu espero por você no nosso WhatsApp. Vem interagir comigo, me conta onde você está acompanhando a nossa programação. Está em casa, está no trabalho, está no trânsito. Vem também deixar essa manhã ainda mais especial. Inclusive, dá aquela sugestão musical para nossa manhã de quinta ser ainda mais especial. Nossa quinta já tá feliz, né? Apesar de estar um pouquinho gelada, o sol tá dando as caras e a gente tava com saudade dele, né? Já deixou nosso dia bem melhor e é claro que a trilha sonora para qualquer momento desse dia, para ele ser ainda mais incrível, você só confere aqui em 97.1.

0: Jimmy Cliff aqui na Manhã da Educativa, sua rádio, seu momento, 8h29, uma excelente quarta-feira para você.
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0: Seguimos juntos nessa quarta-feira, trazendo para você a melhor trilha sonora. 8h30 tem Cláudio Nutti.

Seu Jorge, a música Alma de Guerreiro. 8h48, bom dia pra você, uma ótima quarta-feira. Seguimos juntos aqui em 97.1, trazendo pra você a melhor trilha sonora do seu rádio. Eu falei que nós estamos felizes porque o sol deu as caras. É, vamos aproveitar, gente, porque ele não deve ficar muito tempo, não. A gente tem previsão de chuvas ainda hoje, tá? Na tarde, durante a tarde, temos previsão de pancadas de chuva. Não tanta chuva quanto a gente teve ontem, mas hoje temos previsão de pancadas de chuva aqui para a capital paranaense, mas o clima está bem mais agradável. Nesse momento já temos 17 graus de temperatura e a máxima hoje deve chegar aos 21 graus. Já melhorou bastante, dá para a gente aproveitar ao máximo o nosso dia, a nossa quarta-feira.

0: Legião Urbana Monte Castelo, na manhã da Educativa, 8h58.
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3: Olá, eu sou Vanessa Brolo e trago para você mais uma inspiração do blog Partiu Plano B. A história de hoje é da Magali Fornali Slompo, uma empresária que depois de 15 anos trabalhando no setor bancário, decidiu mudar de rota e transformar uma vontade antiga em negócio. O empreendedorismo já fazia parte da história da família. Os pais da Magali tiveram durante muitos anos restaurante, depois padaria. Mesmo convivendo com esse universo desde cedo, Magali seguiu outro caminho. Trabalhou durante 15 anos em banco nas áreas administrativa e de recursos humanos. Até que a maternidade trouxe uma nova prioridade. Ela queria estar mais perto da filha, que ainda era pequena. Quando surgiu um programa de demissão voluntária, decidiu que era hora de começar uma nova fase. A cunhada Patrícia Slompo, que também trabalhava no banco, tomou a mesma decisão. As duas se tornaram sócias. O primeiro negócio foi uma academia personalizada no bairro Cristo Rei, em Curitiba. Durante 8 anos, Magali e Patrícia aprenderam na prática sobre gestão, clientes, equipe e todos os desafios de manter uma empresa funcionando. Depois da pandemia, veio a ideia de um segundo empreendimento. As sócias queriam continuar no segmento de alimentação e havia também uma paixão em comum, o chocolate. Mas elas não queriam necessariamente começar uma marca do zero. Durante uma viagem a Gramado, Magali e a família conheceram uma loja da Lugano. Gostaram do produto e descobriram que a marca trabalhava com franquias. A decisão foi trazer a franquia para Curitiba. E para quem pensa em empreender com franquia, a empresária alerta que é preciso pesquisar muito antes de investir, analisar os números, conhecer a reputação da marca e entender se o produto realmente tem aceitação no mercado. E o endereço também teve uma combinação de estratégia e identificação pessoal. Magali escolheu Santa Felicidade, bairro onde mora e que também é conhecido pela gastronomia e pelo turismo. A ideia era unir o chocolate de Gramado a um dos bairros mais visitados de Curitiba. E claro que a Magali tem dicas para você ouvinte que quer empreender. A primeira é: não espere estar 100% pronto para começar. Magali diz que ela mesma não estava, mas precisava dar o primeiro passo. Segundo ela, conhecimento também vem com a prática. É preciso pesquisar, aprender, errar, ajustar e seguir. A segunda dica é escolher um modelo de negócio que faça sentido para você. No caso de uma franquia, pesquise a marca, analise os números, entenda o mercado e veja se existe identificação com aquele negócio. E a terceira dica é não perder a motivação que fez você começar. Empreender, segundo ela, também significa enfrentar dias difíceis. Quando um plano não funciona, pode ser hora de mudar a rota, mas não necessariamente de desistir. Como diz a Magali, não deu o plano B, vamos para o C. O importante é continuar. Eu sou Vanessa Brolo e essa foi mais uma história do Partiu Plano B. Até a próxima! 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
3: Como é bom estarmos juntos e até o meio-dia. Eu, Ellen Andrade, tenho a alegria de te fazer companhia por aqui. É a nossa manhã da Educativa com a melhor trilha sonora do seu rádio. Agora tem Dalto com Muito Estranho.

0: Nem Mato Grosso marcando presença aqui na Manhã da Educativa, sua rádio, seu momento 9:17. Que bom saber que você está curtindo a nossa programação, hein? O Luiz Carlos já está por aqui interagindo. Bom dia, Luiz Carlos. Bom dia, Guido. Bom dia, meu amigo René. Como é que você tá, hein?
1: Bom dia, Ellen. Bom dia, ouvintes da Educativa FM. René de Jacupiranga. Aproveitando que a chuva deu uma trégua por aqui e o solzinho apareceu, vamos tomar uma vitamina D aí de graça.
0: Importante, né?
1: Pedalzinho mais uma vez aí, ligado na melhor de Curitiba. Oh, abraço.
0: Abraço, meu amigo René. Que bom saber que você tá aí no pedal, aproveitando o sol que resolveu dar as caras por aí também, né? E é claro, ao som da melhor trilha sonora do seu dia. Bom dia, Rodrigo Zanetti, também me dando aquela carona especial para quem ainda não participou. Te espero aqui, ó. 41-3331-7516.

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4: Quem curte carros antigos não pode deixar de conhecer ou revisitar o Museu do Automóvel de Curitiba. Faça uma viagem ao passado e conheça estas máquinas que marcaram a indústria automobilística do século XX. Temático e especializado em veículos automotores e similares, o acervo do museu tem cerca de 150 veículos antigos. E os carros em exposição são alternados nas 70 vagas disponíveis, o que garante novidades a cada visitação. O Museu do Automóvel fica na Avenida Cândido Hartmann, 2300, no Parque Barigui. Visite o Museu do Automóvel. 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
0: A trilha sonora perfeita para todos os momentos do seu dia. E é perfeita mesmo. Agora tem Jorge Versilo com Ela Une Todas as Coisas. 9h30, bom dia.

Isabela Rocha, quero ser feliz também aqui na Manhã da Educativa, sua rádio, seu momento, 9h38. Agora tem esse clássico com Milton Nascimento.

Lu Borges, Feira Moderna, aqui na Educativa, sua rádio, seu momento, faltando 15 para as 10. Deixa eu mandar um beijo muito especial pro pessoal lá no Bairro Alto, acompanhando a nossa programação, a Siri e a Gilvete. Falaram assim que eles estão trabalhando, ouvindo a nossa programação sobre os raios do sol que chegaram nessa manhã. Oh, coisa boa, hein? Jeito perfeito de ouvir a manhã da Educativa, né? Beijo, Jacir, beijo, Gilvete. Que bom que vocês estão aqui em 97.1. Sandra Rizade, minha querida, também gostou de ouvir aqui na nossa manhã. Coração de estudante, né, Sandra? Um beijo pra você. Ótima quarta-feira. Tem espaço pra sua participação, hein? Faz igual essa galera. 41-3331-7516. Participe e se liga que eu tenho dica para você. É sobre a programação especial para o Dia das Crianças aqui em Curitiba. E essa programação começa sexta-feira agora, dia 9, e segue até o dia 18 de outubro. As atividades vão passar por diferentes pontos da cidade, com brincadeiras, jogos recreativos, práticas esportivas e outras opções de lazer com crianças, para todas as crianças e toda a família também. A programação vai começar na Regional da Boa Vista, com jogos de tabuleiro, tênis de mesa, pintura e brinquedos. As atividades serão mantidas mesmo em caso de chuva, com adaptações para espaços disponíveis. Consulte a programação gratuita no site guia.curitiba.pr.gov.br.

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0: Os cemitérios municipais de Curitiba têm prazo e horários definidos para limpeza e pequenos reparos nos túmulos antes do dia de finados. A limpeza deve ser feita até o dia 31 de outubro. Já os pequenos reparos podem ser realizados até o dia 28. As obras são permitidas das 8 da manhã às 5 da tarde. As regras valem para cemitérios São Francisco de Paula, Água Verde, Boqueirão, Santa Cândida e Zona Sul. A definição dos prazos leva em conta o aumento do movimento de visitantes para o dia 2 de novembro. E estão abertas a partir de hoje as inscrições para a 15ª Corrida de Pinhais, Outubro Rosa. São 1.200 vagas para as provas de 5 e 10 quilômetros marcadas para o dia 18. A concentração será às 6 da manhã no Centro de Formação dos Profissionais da Educação no bairro Veizópolis. As inscrições são gratuitas e seguem até o preenchimento das vagas. A retirada dos kits será nos dias 16 e 17 no ginásio poliesportivo Tancredo de Almeida Neves e para retirar o kit, é preciso apresentar documento com foto e doar um brinquedo novo que será destinado à campanha Natal Solidário.
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tinha suspirado, tinha beijado o papel devotamente. Era a primeira vez que lhe escreviam aquelas sentimentalidades, e o seu orgulho dilatava-se ao calor amoroso que saía delas, como um corpo ressequido que se estira num banho tépido. Sentia um acréscimo de estima por si mesma e parecia-lhe que entrava, enfim, numa existência superiormente interessante, onde cada hora tinha o seu encanto diferente, cada passo conduzia a um êxtase e a alma se cobria de

aqui na Manhã da Educativa, sua rádio, seu momento 10h18. Deixa eu te dar uma dica bem especial, porque presta atenção, hein? A imagem histórica de Nossa Senhora da Luz dos Pinhais já voltou ao Museu de Arte Sacra de Curitiba e ficará novamente em exposição após passar por um processo de pesquisa, conservação e restauro. A peça foi trazida de Portugal em 1720 e é considerada um importante registro da história de Curitiba. Para marcar a conclusão do restauro, haverá uma aula-passeio gratuita no dia 20, às 4 da tarde, no museu. No dia 21, às 6h30 da tarde, uma palestra no Sesc Passo da Liberdade apresenta os resultados do trabalho. As duas atividades são gratuitas e não exigem inscrição prévia.

0: Sting aqui na Manhã da Educativa, sua rádio, seu momento, 10h29. Bom dia para você, uma ótima quarta-feira.
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0: É sempre bom estarmos juntos na melhor programação do seu rádio. 10h30 é hora de Arquivo MPB.
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5: Olha, vamos na dança do Cajambu.
6: Um magnata. Um nobre do samba, riquíssimo na criação e originalidade. Magnata que foi virando Magneto até chegar em Guineto. Almir Guineto. Essa é a boa lembrança do dia, que merece os nossos aplausos e muita reverência pela contribuição que deu ao samba em particular e à música popular brasileira de uma forma geral. Sua estrada virtuosa passa pelo bloco carnavalesco Cacique de Ramos, pelo famoso grupo Originais do Samba e o não menos famoso Fundo de Quintal, do qual ele foi fundador. Tudo alinhado com a sua impressionante capacidade de improvisar. Um craque do Partido Alto.
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6: Participar das rodas de samba com Almir Guineto era motivo de orgulho. Zeca Pagodinho, seu grande amigo, chamava Guineto de nosso professor e nosso mestre. Também não é para menos. Guineto é autor, em parceria com Jorge Aragão e Luiz Carlos, de Coisinha do Pai, esse clássico ao fundo que a madrinha Bete Carvalho imortalizou e que foi parar em Marte para acordar o robozinho da NASA. Com Carlos da Fé e Carlos Sena, compôs Eu Quero Mais é Sorrir. Com Luverci Ernesto, criou Ave Coração. E com Mussum, é Ouro Só, entre tantas outras criações.
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6: Aliás, esse seu espírito criativo não se contentou em compor músicas. Atribuem ao Almir Guineto a invenção do banjo com braço de cavaquinho, um instrumento híbrido com as características que ele buscava para harmonizar ainda mais cordas com percussão. Esse é Almir Guineto, o artista que, querendo bem, aconselha, abre aspas, deixa de lado esse baixo astral, erga a cabeça, enfrente o mal, que agindo assim será vital para o seu coração, fecha aspas, e finaliza como quem sabe bem onde tem o nariz, abre aspas, não estou dando nem vendendo, como o ditado diz. O meu conselho é para te ver feliz. Eu sou Tobias de Santana. Que tal? Vamos ouvir Almir Guineto interpretando Conselho.

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Rock 7 na manhã da Educativa, sua rádio, seu momento, 10h48, seguimos juntos na melhor trilha sonora do seu rádio, e claro, tô aqui esperando a sua participação no 41-3331-7516, vem participar, vem me ajudar a deixar esse dia ainda mais especial. Bom dia, Renata, lá no Novo Mundo, acompanhando a manhã da Educativa. Quem também tá aqui participando é a Franciele, trabalhando lá na SIC e também ouvindo a programação da Educativa. Faz igual a elas, participe, 41-3331-7516, e aproveite a dica que eu tenho para você. Isso mesmo, porque a terceira Bienal de Teatro Lambi Lambi segue até o dia 22 aqui em Curitiba, e hoje, às 7 da noite, termina a oficina online sobre criação de espetáculos do Teatro Lambi Lambi. Na semana que vem, começam as apresentações gratuitas dos 20 espetáculos participantes. Na quarta-feira, dia 14, as apresentações serão no vão da reitoria da UFPR, Relógio da 15, Passeio Público e Largo da Ordem. Também estão previstas palestras e outras oficinas. Os espetáculos são apresentados dentro de pequenas caixas cênicas para um espectador por vez. Aproveite!

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0: PUC Paraná está com inscrições abertas para 3 processos seletivos que oferecem mais de 40 bolsas de estudo integrais para cursos de graduação em Curitiba e Londrina. As bolsas são para quem pretende ingressar no primeiro semestre de 2027. Podem participar candidatos que se autodeclararem negros, tenham concluído ou estejam concluído o ensino médio e comprovem renda familiar de até um salário mínimo por meio um salário mínimo e meio por pessoa. As inscrições são gratuitas e podem ser feitas até o dia 29 de outubro pelo site da PUC Paraná. Os candidatos aprovados também terão direito a uma bolsa permanência de R$ 400 por mês. E a rua Alberto Cominesse, no Tatuquara, está com bloqueio total na região da ponte por aproximadamente 45 dias. A interdição é necessária para a implantação de uma galeria celular devido a uma erosão na cabeceira da ponte. Os motoristas devem ficar atentos à sinalização e buscar rotas alternativas durante o período de bloqueio.
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2: Seguimos juntos na Manhã da Educativa aqui em 97.1 até o meio-dia. Eu, Ellen Andrade, te faço companhia. E agora tem um clássico de Luiz Melodia, Quase Fui Lhe Procurar.

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1: Hora de Paraná Sessions e hora de falarmos da banda Cidrais, que está chegando com a música Anuário.

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0: É sempre bom estarmos juntos na melhor trilha sonora do seu rádio. 11h32 é hora de sabermos o que está rolando no mundo do esporte. Bom dia, Edson Tomás.
8: Muito bom dia, Ellen, a todos que nos acompanham aqui na Educativa nesta manhã de quarta-feira. Final de semana de rodada importante da Copa Paraná, sábado 3:30, Vila Capanema tem Paraná Clube Foz do Iguaçu. Jogo que terá transmissão da TV Paraná Turismo. A partida começa às 3:30 da tarde, a transmissão um pouquinho mais cedo. Lembrando que o Paraná Clube é líder da competição, são 5 jogos, 3 vitórias, 2 empates. O Atlético vice-líder com 9 pontos, 6 jogos, 3 vitórias, 2 derrotas. O Atlético é o segundo colocado com 9 pontos, 3 vitórias, 3 derrotas. Já o Foz do Iguaçu vem na terceira colocação com 8 pontos ao lado do Paranavaí. Quinto colocado Azuris, sexto colocado Londrina e os últimos dois Cascavel e São Joséense. Lembrando que o Paraná Clube terá, além do Foz do Iguaçu, sábado na Vila Capanema, depois, na última partida desta primeira fase, o São Joséense na Vila Olímpica do Boqueirão. Amanhã, Série A do Campeonato Brasileiro, dupla Atletiba em campo. O Atlético recebe o Atlético Mineiro na Arena da Baixada às 8 da noite. Rubro Negro é terceiro colocado com 49 pontos e deve ter a volta de Kevin Viveiros, que estava com a seleção da Colômbia, e João Cruz, que cumpriu suspensão pelo terceiro cartão amarelo. O Coritiba também entra em campo amanhã, 9:30 da noite, contra o Fluminense no Maracanã. Time alviverde que terá a volta de Breno Lopes, que cumpriu suspensão automática pelo terceiro cartão amarelo. Edson Tomás, Esportes Educativa.
0: Valeu, Edson Tomás, pelas informações do esporte aqui na Manhã da Educativa.

Capitão Inicial com Passageiro aqui na Educativa, sua rádio, seu momento, 11h45. E ontem, aos 85 anos, morreu o artista plástico Juarez Machado em Vassouras, no Rio de Janeiro. A morte foi confirmada pelo Instituto Internacional Juarez Machado. Natural de Joinville, ele iniciou a carreira em Curitiba na década de 60 e estudou na Escola de Belas Artes da cidade. Juarez ganhou reconhecimento internacional e trabalhou com pintura, escultura, ilustração, caricatura e cartunismo. O artista também deixou obras em homenagem a Curitiba, como a homenagem à Cidade Amada 1 e a homenagem à Cidade Amada 2.

Uma onda, é sucesso de Lulu Santos, fechando minha participação nessa manhã aqui em 97.1. Eu, Ellen Andrade, tô indo nessa, deixa a última de hoje com Cidade Negra. Já já tem papo educativo e, claro, já marco um encontro com você para amanhã, que amanhã eu tô de volta cedinho às 8 da manhã e estarei esperando por você. Até lá!

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2: Muito bem, galera, olha o papo aí mais uma vez. Eu sou o Beto Pacheco, quarta-feira, 7 de outubro, meio-dia. Aqui estamos na TV Paraná Turismo. Também na Rádio Educativa 97.1 FM e sim no YouTube, o da rádio, o da TV, você pode acompanhar por lá também, pode ouvir, por exemplo, na rádio e assistir ao vídeo, as imagens pelo YouTube ou pela TV e pode pegar o link e compartilhar, espalhar a palavra, né, com seus amigos, familiares, turma do trabalho, galera do futebol, enfim, com seu clube de leitura, com todo mundo, nosso super papo, belezinha? Lembrando, eu sou Beto Pacheco e eu espero você no 41333-1756, 41333-1756. Para quem está na TV, você também está vendo aí o arroba Rádio Paraná Educativa, que é o nosso caminho ali para o Instagram, né, da Rádio Educativa. Manda mensagem, palpite, sugestão. Hoje o assunto será The Beatles. É, os Fab Four, o quarteto de Liverpool, a maior banda da história para muitos. Qual é a sua música preferida dos Beatles? Qual é a sua história preferida dos Beatles? Qual é o seu Beatle preferido? Já vou logo de cara falar o meu Beatle preferido. A dica do meu Beatle preferido está na arte do nosso telão aqui, feita por Alan Martins, que aí lembra, né, o quarteto andando ali por Abbey Road. O meu preferido está com Pantera no colo. Está com o Gatito Pantera, nosso super mascote. Meu preferido era John Lennon. Apesar de que aquele que eu pude assistir, felizmente, foi Paul McCartney por 4 vezes. Por que o assunto é Beatles, pessoal? Porque no segundo bloco a gente vai conversar com o Fábio Freire, ele que faz o Beatles para crianças. Espetáculo muito legal. Que traz, né, toda a história, as músicas do quarteto de Liverpool na Inglaterra para o Teatro Guaíra neste domingão. A gente vai falar sobre isso, tá bom? Acho que vale muito a pena. O show é às 3 da tarde, ingressos pelo Disque Ingressos. E como é para crianças, a classificação é livre. Então daqui a pouquinho a gente vai bater um papo sobre ele. Este assunto, tá bom? E eu espero vocês aí compartilhando as suas impressões sobre a história desta banda, das influências, enfim. Também temos hoje

0: O nosso Quem Fala, já já vou pedir para a turma ali, para o Alan mandar aquela vinheta para a gente tentar juntos vencer a produção. Você sabe, nós não sabemos quem é o entrevistado, a história do entrevistado ao longo desses quase 1000 episódios que a gente traz por aqui hoje para rememorar essa nossa jornada. O Álvaro Sampaio vai soltar o áudio também e eu vou dar as dicas. Ele que ontem, não ele, na verdade, seu alter ego, Álvaro Jorge. Álvaro Jorge assistiu a partida de despedida do maior do mundo, de Gold Messi. Grande, como foi o jogo?
1: O jogo, mais ou menos.
0: Mais ou menos?
1: Mais ou menos. Pero
0: Benino é a grande.
1: Tuvimos o gol de Messi. ¿Sí?
0: Messi fez um gol de pênalti.
1: Penal, sim.
0: Penal. É penal que habla?
1: Não
0: sabemos, não. Enfim, chegamos aqui num portunhol inventado, claro. Praticamente. Messi fez gol, deu duas assistências, também vamos falar do assunto. E lamentar, né, o falecimento aí do artista plástico Juarez Machado, nessa terça-feira, dia 6. Ele que faleceu aos 85 anos em Vassouras, no Rio de Janeiro. A morte foi confirmada pelo Instituto Internacional Juarez Machado. Natural de Joinville, ele iniciou sua carreira aqui em Curitiba, nos meados aí de 1960. Formado na Escola de Belas Artes de Curitiba, o artista ganhou notoriedade internacional, tendo no seu currículo pintura, escultura e diversas artes gráficas, como ilustrações, caricaturas e cartunismo. O Juarez tinha um carinho especial pela capital paranaense, registrando em suas obras o amor pela cidade. Duas delas aqui, ó, homenagem à Cidade Amada 1 e homenagem à Cidade Amada 2. As obras reúnem as famosas características de Curitiba, como as calçadas de petit pavé, prédios e edifícios icônicos da cidade, além das araucárias e da catedral na Praça Tiradentes. É lamentável, eu me recordo, eu não lembro se foi no segundo grau no colégio, eu acho que foi, de eu ir visitar uma exposição do Juarez Machado para fazer algum trabalho da escola, muito possivelmente da aula de artes, e me impressionou muito o traço dele. Eu lembro, né, criança, adolescente, assim, tentando, sem muito repertório ainda para interpretar a arte dele, mas uma coisa que me chamava muito a atenção é como em alguns casos, naquela exposição em especial, era quase uma imagem fotográfica a uma certa distância, e quando você ia se aproximando, você ia reparando, né, nos pincéis, nos traços, aí algumas imagens. E ele também fez materiais para TV. Eu não sei se ele não tinha um quadro também no Fantástico, até onde ele usava o desenho, né, de uma maneira bem humorada, foi um dos primeiros aí. Enfim, dado o recado aqui, e lamentar, mandar também os sentimentos aí, né, a familiares e amigos do grande Juarez Machado. Olha só, quem que tá mandando mensagem aqui é o Andrigo. Andrigo falou o seguinte: salve, salve, Beto. Meu Beatle preferido é o Paul McCartney. Abraços. Olha, o meu é ali entre Paul e o John. O John mais por algumas posturas que teve ao longo da vida, mas ele faleceu, eu era bem criança também. E o Paul, aí eu tenho um outro carinho especialíssimo por Paul McCartney, porque eu assistia 4 shows do Paul McCartney. A gente vai poder falar sobre isso logo mais com o Fábio Freire, ele que traz para Curitiba neste domingão, no Teatro Guaíra, Beatles para crianças, classificação livre, às 15h, ingressos pelo Disque Ingressos. Olha só, Antônio Colucci de São Paulo, aquele abraço. O DVD com fotos do nascimento do meu bebezinho tem a trilha sonora de Beatles para crianças. Foi em 2008. Ah, olha só. 18 anos? Exatamente, 18 anos. Muito bem, valeu, valeu. A Delfine. Bom dia, Beto. Bom dia, Delfine, tudo bem? The Beatles insuperáveis. O meu preferido também é o John Lennon. Difícil escolher a música preferida, mas Across the Universe é uma das prediletas. Eu gosto muito de Day Tripper. No segundo bloco eu vou contar por que eu tenho um carinho especial por Day Tripper. Mas, puxa, tem tantas outras, né? Drive My Car, eu acho. Tocar no violão Drive My Car é muito divertido também. E Hey Jude, né? Assim, entre os clássicos principais, tem tanta coisa. Olha só, a Sandra falou: sim, Beto. O Juarez tinha um quadro no Fantástico nas décadas de 1970 e 1980. lamento a partida dele. Pois então, a gente também... Depois eu vou ver se a gente consegue pescar alguma imagem dessas aparições dele no Fantástico nos anos 70 e 80. Alan Martins, que tal a gente soltar aquela vinheta marota do Quem Fala pra gente tentar adivinhar quem é o de hoje? Eu nem li nada ainda. Vamos lá?
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0: Vamos ao primeiro áudio.
4: Cara, eu tenho usado muito a metáfora do arco e flecha, sabe? Quanto mais a gente puxar lá pra trás, mais lá na frente a gente vai acertar.
0: Eu sei quem é.
1: Acertou já?
0: Já acertei quem é. Eu acho que eu sei quem é.
1: É.
0: Ó, lembrando, né, a gente não sabe, eu não sei. A produção é que escolhe, né? A produção é quem escolhe. Bota ali na... Bota na agulha, vamos dizer assim, e prepara aqui as diquinhas também. O produtor de um de seus discos mais famosos já trabalhou com os Beastie Boys. O produtor de um dos seus discos mais famosos já trabalhou com os Beastie Boys. Então já sabemos que é, pela dica aqui, é um músico, né? É um músico. Então é isso. Quem que você acha que é? Você que ouviu aí o áudio... Vamos soltar mais uma vez? Rola, Álvaro, pra galera? Manda mais um aí.
4: Cara, eu tenho usado muito a metáfora do arco e flecha, sabe? Quanto mais a gente puxar lá pra trás, mais lá na frente a gente vai acertar.
0: É, isso me lembra aquele ditado Ubuntu, né? Acertei um pássaro ontem com a pedra que atirei hoje. Conhecia essa?
1: Essa é nova pra
0: mim. É um ditado iorubá, na verdade, da filosofia Ubuntu. Enfim. Daqui a pouquinho a gente solta mais uma dica. Eu quero que você participe. 413-331-756. 413-331-756. Quem que você acha aí que é o nosso... Quem é? Quem fala de hoje? Me ajude, porque é uma competição entre a gente. Você que está aí na Rádio Educativa, na TV Paranaturismo, e esta pessoa que vos fala, contra a produção. A gente tenta vencê-los sempre por aqui. Vamos seguir nas notas do dia... Não é? Olha isso aqui que legal. A Associação Brasileira de Autores e Roteiristas, a ABRA, Abra um Livro, anunciou que está disponibilizando scripts de produções brasileiras na internet. Bem legal, hein? Por meio de uma plataforma batizada de Roteiroteca. Pô. A ideia é que textos de longas, curtas e séries produzidos no país fiquem disponíveis de forma gratuita na internet, bem como informações pertinentes a essas produções, sanando um impasse histórico de preservação e de disponibilização de roteiros. Entre os longas que estão presentes na plataforma já na estreia são A Viagem de Pedro, de Laís Bodansky, Casa Branca, de Luciano Vidigal, O Lobo Atrás da Porta, de Fernando Coimbra. Oh, que bacana, hein? Na ala das séries estão disponíveis os roteiros de O Dia que a Minha Vida Mudou, Osmar, A Primeira Fatia do Pão de Forma e Trago a Pessoa Amada. Roteiro que tá sempre aí pendurado em postes, né? Trago a Pessoa Amada. Não tem isso aí?
1: Tem.
0: Então, a ideia é seguir ampliando o acervo e buscar trazer também clássicos da cinematografia brasileira. Eu tenho o roteiro de O Agente Secreto lá em casa. É bem interessante, tem os desenhos, tem os storyboards, os traços, assim. É bem legal mesmo. Mais mensagens chegando aqui. O Andrigo, palpite do Andrigo, não vou falar ainda. Não vou falar, porque é o meu.
1: É o mesmo?
0: Vou segurar.
1: É o mesmo?
0: Vou segurar por enquanto, Andrigo. Também é o mesmo, ih, acho que tá fácil, hein? É o mesmo palpite da Vanessa. Será que é, Vanessa? É o mesmo que o meu. E o Paulo Barriga mandou aqui mais uma figurinha. Ele é craque em achar figurinhas novas, né? Uhum. Agora é quase um Angry Birds ali.
1: Angry Birds.
0: E Paulo Barriga mandou, é o papo. É o papo. Aqui é o papo.
1: Muito bem.
0: Acertou, Barriga. Ó, daqui a pouco na segunda dica, eu vou falar o meu palpite, que é o mesmo do Andrigo e da Vanessa, para ver se estamos certos ou não. Belezinha? Vamos falar do Messi?
1: Vamos
0: falar do Messi.
1: Sim.
0: Ó, como a gente antecipou, né, no papo, a noite dessa terça-feira foi especial aí para os argentinos, não só para os argentinos, para todo el mundo, para o futebol, para o esporte bretão, né, os argentinos não gostam que a gente fale isso, sobre os... Né? por causa do jogo aí, né, da despedida do Lionel Messi na seleção nacional da Argentina. O amistoso contra o Benin, disputado no Monumental de Núñez, em Buenos Aires. A Argentina venceu por 3-0 com gol de Messi, de penalti, e mais duas assistências do Camisa 10.
2: Correto.
0: Hã? Uma para Nico Paz e uma para Otamendi, que também se despediu da Albiceleste na noite de ontem. Bem antes aí do início do jogo, a emoção já era grande. Messi foi visto aos prantos, é verdade, no ônibus da seleção, ao receber o carinho da torcida e também durante o hino nacional da Argentina. Aos 10 minutos, o jogo foi interrompido para aplausos e um show de fogos de artifícios e drones em homenagem ao Camisa 10, que incluiu os jogadores dentro de campo. Ao final da partida, mais fogos de artifício anteciparam um discurso do Messi, que falou diretamente com a torcida após um vídeo em celebração às suas conquistas, especialmente a Copa de 2022. Como é que foi o jogo? Você que assistiu aí, Álvaro? Foi...
2: Não dá pra esperar muito, né?
0: Não, foi uma festa, né?
2: Uma festa da democracia, não.
0: Uma grande festa. Eu tava, ontem eu fui jogar bola.
2: Certo.
0: E aí o jogo foi, no horário do jogo, eu tava lá com a turma, a gente fez um churrasquinho e tal, mas eu acabei assistindo, entre aspas, vendo os lances de longe, aquela coisa que você não presta muita atenção, mas demorou pra ser o primeiro gol, né?
2: Assistindo de rebote, assim.
0: De rebote.
2: É.
0: Isso. Foi com 50 minutos o primeiro gol, né? Mas demorou.
2: Depois saiu o primeiro também.
0: É, aí foi aquela coisa. E o pessoal, depois do time do Benin, tentaram a camisa dele, ele entregou a camisa pra alguém ou ficou
2: não,
0: com ele?
2: Eu não, sinceramente,
0: acho que não,
2: vi.
0: Né?
2: Não.
0: Falamos bastante sobre o Messi ontem, demos alguns números aqui. Pra muitos aí, o maior jogador da história, não para os brasileiros, evidentemente, pra grande parte. Muitos... Como o Álvaro falou ontem, né? O Pelé é um extraterrestre, não entra na competição dos humanos.
2: É.
0: Tá certo, beleza. Olha, foi o maior jogador que eu vi jogar. Se bem que o Maradona também era espetacular. E o Ronaldinho Gaúcho, nos dois,
2: Maradona,
0: três.
2: Eu não vi, né? Não posso falar.
0: Eu vi, assistindo o Napoli.
2: Sou mais novo.
0: Passava na Bandeirantes, o canal do esporte, aos domingos de manhã, o campeonato italiano. Com o
2: Silvio Lancelotti,
0: que sempre dava uma boa receita de massa.
2: Eu ouvi dizer, né? Não que eu tenha assistido.
0: Não, ele dava uma bela receita de massa também, junto com o Luciano do Vale. E o Ronaldinho Gaúcho, que teve uma fase ali que se ele tivesse tido uma carreira mais, né, longeva em...
2: Menos festiva, talvez?
0: Menos festiva, né? Menos ter aquela fase que ele ia comprar muitos produtos no Paraguai.
2: Teve essa fase também.
0: Teve uma fase que ela gostava, né? De comprar uns produtos no Paraguai. É, talvez, se ele fosse mais, tivesse mais anos aí em alta rotatividade, quem sabe ele teria ido melhor. Sido considerado, competido talvez com o Messi ali.
2: É, talvez no prime dele tenha sido melhor que o Messi, mas no de forma
0: prime,
2: geral
0: o Messi é melhor. Muito bem. Ederson também chegando agora, chegou um pouquinho atrasado, mas já está aqui com a gente. E Paulo Barriga mandando suas mensagens. Pessoal, daqui a pouquinho um papo com o Fábio Freire. Ele que é do Beatles para Crianças, um dos idealizadores. Nesse domingão tem show no Teatro Guaíra. Diz que ingressos para você que quer adquirir. É, às 15h. Então a gente vai bater um papo com ele aí já no segundo bloco. A gente falou ali do novo site aí para ter o acervo, né, de roteiros de filmes brasileiros e séries brasileiras. Mas olha essa curiosidade também... em se tratando de livros, no caso. A capa do livro do Apocalipse, esculpida e projetada por Salvador Dalí, foi roubada nesse final de semana do Centro de Arte Contemporânea de Issoire, na França. Deve se falar diferente na França.
2: Issoire, talvez.
0: Pode ser. Deve ser.
2: Oui.
0: Oui, monsieur, ça va?
2: Très bien.
0: Je m'appelle Beto. Não, nem para ler para francês. É, só o Cristiano. Se o Cristiano estivesse aqui, ele poderia realmente nos ajudar nessa tarefa árdua.
2: Tá de férias.
0: Quem confirmou o roubo foi a promotoria de Clermont-Ferrand. Ah, eu acho que falei certo agora, né? Clermont.
2: Assim,
0: tem que fazer esse... né? Clermont-Ferrand.
2: Clermont-Ferrand.
0: O livro foi lançado em 1958, inspirado no Evangelho de São João, sendo ilustrado em antigos pergaminhos. A capa desenhada por Dalí foi esculpida em bronze, cravejada de ouro, pedras preciosas. Temos imagens aí do... Olha ali, ó. Belo livro, hein? É, cravejadas de pedras preciosas e conchas marinhas. A obra foi adquirida em 2003 por Christian Karoutsos, diretor de uma empresa de restauração em Issoá. É? Issoá. Será que é que eu tenho que falar? Não faço a menor ideia. Embora nunca tenha revelado o preço de compra, ele declarou à Associated France Press que no momento de sua criação, o livro havia sido avaliado em 2 milhões de francos franceses, equivalente aí a 305 mil euros, ou, atuais, né? Ou 1 milhão e 700 mil reais, o que torna, então, ele o livro mais caro do mundo. E roubaram. Cara, isso eu fico pensando, né? Porque, assim, quando você rouba um item tão, tão, tão específico, né? É porque já tem pra quem repassar, né?
2: Com certeza.
0: Porque, assim, você não vai anunciar. Tipo, roubei, vou vender ali na OLX, né? Já tem o comprador, muito provavelmente, né?
2: Acredito
0: que história curiosa. Muito bem, seguimos de música agora. Da literatura. Para, o que, que é esse aí que você botou, Alan? A menina que rouba livros? Ah, eu não vi esse filme. É bom esse filme aí, Alan? Assistiu? Ela falou assim, ó. Mais ou menos. Você sabe que Alan Martins é o nosso especialista em cinema aqui do Papo. Então, se ele falou, tá falado. Música agora. O guitarrista do Guns N' Roses, Slash, confirmou 4 apresentações no Brasil. Ah, sobe a guitarra do Slash aí. Confirmou 4 apresentações no Brasil em abril de 2027. Olha que legal. Ao lado de Miles Kennedy and the Conspirators. A banda que o acompanha... É difícil, né? Quando você fala... A gente começou com o espanhol. A gente passou por francês. Aí vem o sotaque inglês. É muito complexo essa mudança de...
2: Mas é o sotaque de Londres ou é da onde é? Nova York?
0: Tem que ser de Londres, né? É. Se bem que a banda é americana. Mas seria legal, né? Miles Kennedy and the Conspirators. É mais britânico, né?
2: Parece que sim.
0: Mais... Entendi. Mais o mordomo da rainha.
2: The Butler.
0: The Butler. A companhia... A banda que acompanha em sua carreira fora dos Guns, né? Desde a década passada. A sequência de shows começa dia 10 de abril em Florianópolis e passará por onde? Por onde, Álvaro?
2: Onde?
0: Qual outra capital vai passar?
2: É Palmeira.
0: Palmeira. Boa. Vai fazer um show ali no clube, no Ipiranga, no Palmeirense.
2: Justo.
0: Né? Aí no palco do Palmeirense cabe só o chapéu do Slash, mais nada, mais ou menos.
2: Nem a guitarra vai caber ainda.
0: Não. Passa por Curitiba no dia 11, depois vai para o Rio de Janeiro no dia 13 e, por fim, no dia 14 de abril em São Paulo. Os ingressos estarão disponíveis a partir, né, da sexta-feira, agora, dia 9, às 10 da manhã, pelo site Eventim. Pré-venda exclusiva aí para você que tem cartões daquele banco laranjinha, sabe? O banco que é laranjinha?
2: Meu cartão é black.
0: Então. Não, o banco é laranjinha.
2: Justo.
0: O banco tem um...
2: Então, o cartão não é black também, fica tranquilo.
0: É. Ah, não, hoje, né? Hoje, às 10 horas, já abriu a venda exclusiva para os clientes desse banco laranjinha.
2: Muito bem.
0: Então, você que é dos populares... Eu gosto dessa expressão, né? Quando o repórter tá lá na rua, aí chama ao vivo assim, tô aqui com os populares, entrevistando os populares.
2: Justo.
0: Você dos populares, só na sexta-feira. Os 4 shows vão trazer aí o novo álbum solo de Slash, que ele lança em fevereiro do ano que vem, o Flying Blind. Será o 7º álbum da autoria dele, gravado aí com a banda. A faixa título já está disponível como single de apresentação. Então, você que aí é fã do Guns e do Slash, fica a dica. Nina Rosa também aqui, ó. Lamentando aí o falecimento do Juarez Machado. Ela falou, perdemos um grande artista. Ele falou, quando ele aparecia em um quadro do Fantástico, minha mãe nos dizia com orgulho que ele era nosso conterrâneo. Minha mãe trabalhou com ele, a mãe da Nina, né? No antigo canal de TV aqui em Curitiba, no início da sua carreira. Ela contava que ele era um mocinho que tinha muito talento. Que bonitinho. Um grandioso que se eterniza através de suas obras. Beijos. Valeu, Nina! Verdade. Lamentamos aí, né? A morte do grande Juarez Machado. Mensagens da Terezinha aqui também tá chegando. Ligadinha com a gente. Valeu, valeu demais. Vamos para outras notícias aqui do dia. Quer ver, ó? Tem uma aqui que eu achei interessante. Nova trilogia Star Wars. O cineasta John Watts, diretor da trilogia do Último Homem-Aranha, foi escalado para dirigir o novo longa-metragem da franquia Star Wars, produzido pelas Lucasfilm. Sobe o som. John Williams é sempre bom. Queria assistir. Eu sei que a Orquestra Sinfônica do Paraná já fez espetáculos tocando trilhas de cinema. Bom, eu queria ver um dia um espetáculo só o som de John Williams. Aí vem Indiana Jones, Tubarão.
2: Só clássico.
0: Que mais que é dele também? Eu acho que o Parque dos Dinossauros, toda a trilogia Star Wars, um dos gigantes, né? Eu acho que Harry Potter é dele também. Harry Potter.
2: E.T.
0: E.T. Superman. Oh, Superman, que é maravilhoso. Bom, então, o roteiro assinado por Simon Kinberg. O projeto é cotado para dar início a uma nova trilogia cinematográfica da saga. Co-criador da série Star Wars Skeleton Crew, o diretor assume o desafio de definir a próxima era do universo criado por George Lucas nos cinemas. O longa junta seus próximos lançamentos nas telonas, mas ainda não possui título ou data de estreia confirmados. Será que é um reboot total aí? Tipo, trazendo Leia, uma nova Leia, novo... Oh, meu Deus, Luke,
2: o
0: Han Solo, será que é isso?
2: Você ia falar Anakin, né?
0: Eu ia.
2: É.
0: Ah, mas seria interessante, né? Porque eles são personagens muito icônicos, em especial o Han Solo, né? O que fez o nosso Harrison Ford com esse personagem é...
2: Harrison Ford.
0: Maravilhoso, assim. Oh, eu fico curioso. Acho que vale. Eu sou meio contra reboot, assim, de grandes clássicos, em especial. Mas no caso de Star Wars, eu acho que o primeiro filme, ele tá meio datadinho. Tá meio cansado.
2: O primeiro de 77?
0: O primeiro de 77. Acho que ele tá um pouquinho cansado, assim. O Império Contra-Ataque é bem melhor. Bem melhor. O Alan é contra, né, Alan? Contra reboot? Total? Eu sou contra, por exemplo, ó. Você aí que nos ouve, 4133317756. Que filme não se deve mexer? Qual filme? Eu tenho um que, assim, esse eu acho que tinha que colocar num cofre ou baixar um decreto e não se deve mexer. Que é De Volta para o Futuro. De Volta para o Futuro é o filme perfeito, gente. Perfeito. Peguem, assistam. Faz tempo que você não assiste. Nada naquele filme tá ali por acaso. Nenhuma cena, nenhum movimento, nenhuma fala, nenhuma decisão está ali por acaso. O roteiro é impecável. Marty McFly, o Dr. Brown. Cara, ele é perfeito aquele filme. Então eu acho que esse não tem que mexer. Você tem algum filme aí, Álvaro?
2: Acho que é o Poderoso Chefão também, né? Só que é bem clichê, mas é verdade.
0: Poderoso Chefão, acho que também não tem que mexer. Não tem que mexer o primeiro. Esse é. Outro, Forrest Gump. Com o Tom Hanks. Não mexe. Deixa ele lá. Faz reboot. Não mexe nesses filmes aí. Tem outros, assim...
2: Eu ia falar o Days of Thunder, que não tem nada a ver com o rolê, mas ele vai ter o reboot agora, então deixa eu falar.
0: Vai ter. Não. Tem alguns filmes que são impecáveis, assim, cara. Impecáveis, não tem que mexer, não. Enfim, esses aí... Dei uma listinha se você tem algum filme aí que você acha que não tem que mexer. Ó, o Antônio Colucci concordou comigo. Ele deve ter mandado até meio junto aqui. Falou de Forrest Gump. Chegando aqui também, Maura Cristina. Ô, Maura, vem matar minha saudade. A véia de Curitiba auto-intitulada, não é verdade? Paulo Barriga, Matrix. Não tem que mexer. Matrix 1 com o primeiro, principalmente, né? Depois o 2 e 3. Mas o primeiro, né? Com o Morpheus e o Neo, não tem que mexer. A Bárbara, não toque em Hair. Hair, não mexe. Boa!
2: Não mexa no Harry, Beto.
0: Legal. E Paulo Barriga perguntou se o Álvaro ele é feito por IA. É.
2: E Álvaro.
0: É o I Álvaro. É tudo IA. Se essa voz que você ouve, essa imagem, tudo IA, com certeza. E o Alan ainda não citou aí o filme que não tem que mexer, né? Muito bem, ele vai pensando no segundo bloco, ele nos conta, a gente vai pro intervalo e daqui a pouquinho vamos falar de Beatles para Crianças, espetáculo que chega ao Guairão neste domingo, 15h. A gente vai bater um papo com o Fábio Freire. Eu espero vocês. Enquanto isso, você vai pensando aí no intervalo, que filme que não se deve mexer e qual música dos Beatles não se deve mexer. Eu vou falar uma que mexeram e ficou melhor na volta do intervalo. Espero você.
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7: Já é possível fazer lances no leilão de veículos oficiais do governo do estado. Os 92 carros que vão ser leiloados estão disponíveis para visitação. Os interessados podem conferir os lotes 11 a 75 até hoje em Curitiba e os lotes 76 a 92 amanhã em Maringá.
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0: Estamos de volta com o papo, eu sou Beto Pacheco e já entramos no clima aí, né, com Help. E eu perguntei, deixei aí no finalzinho do primeiro bloco uma pergunta sobre que música dos Beatles não se deve mexer, não pode fazer nova versão. Aliás, tem um caminhão de versões de Beatles mundo afora, mas eu vou falar de uma que mexeram e ficou melhor, que é pra mim With a Little Help from My Friends. Na versão do Joe Cocker, do Woodstock, Festival Woodstock, melhor, essa versão é melhor. Então, se vocês conhecem alguma, inclusive, que foi uma versão que tenha ficado melhor que as originais, conta pra gente. Por que eu tô falando isso? Porque quem cresceu ouvindo Beatles, né, sabe que essas músicas, assim, tem um jeito especial de fazer as pessoas felizes, né, e de mudar o mundo também. Foi assim que o Fábio Freire enxergou, né, e criou isso uma oportunidade. Em 2014, ele, que é educador e músico paulistano, criou o Beatles para Crianças, um projeto musical e teatral que apresenta os maiores sucessos dos Fab Four para os pequenos, com arranjos originais de rock, contação de histórias e muita energia. O resultado aí você pode conferir neste domingão no Teatro Guaíra, às 3 da tarde. Ingresso pelo Disque Ingressos. Tem CDs, DVDs e uma bela história para contar. E a gente quer saber um pouquinho mais dessa relação dele com esse quarteto de Liverpool que ajudou a mudar e melhorar o mundo. Seja bem-vindo, Fábio. Tudo bem?
1: Fala, garoto!
0: Beleza?
1: Bom dia aí para a galera. Tudo bem?
0: Tudo maravilha. Muito que bem. E melhor ainda quando o assunto são os Beatles. Antes de eu fazer a minha primeira pergunta para você, Fábio, eu vou pedir para o Alan mostrar uma foto. Ela é uma foto um pouquinho difícil de... Não sei se você vai conseguir ver aí, mas acho que sim. Eu vou traduzir também para quem está na rádio. Isso é um carro e pendurado na porta do carro é Sir Paul McCartney. Quem tirou essa foto fui eu em 2011, no primeiro show que assisti de Paul McCartney, dos 4 que pude ir depois. Eu estava na fila. Aí a fila se abriu para ele entrar no estádio do Morumbi, o carro parou e ele saiu para fora. Infelizmente ele estava de costas para mim, ele virou para o outro lado, mas eu fiz esse registro aí rapidinho com o celular que eu tinha na época. É Paul McCartney. Então assim, Caraca. Foi o mais próximo que eu cheguei de Paul McCartney. E você, chegou próximo
1: bem,
0: de Paul McCartney alguma vez?
1: Pois é, cara. Preciso te dizer que... Eu já cheguei perto dele.
0: Mais perto?
1: É. Lá, um ano depois desse seu encontro aí com ele. Uhum. Olha aí, eu já tá vendo os vídeos aí, ó.
0: Uhum.
1: Isso aí sou eu filmando. É, cara, o programa. Um ano depois, né? Eu já tava tocando Beatles na escola, né? Assim, nas festas de escola e tal. E aí o Fantástico escolheu, fez uma campanha. Olha eu aí de azul aí. Tô mais bonito agora, viu? Mas sou eu.
0: Rapaz.
1: E aí o Fantástico escolheu, cara, 8 pessoas no Brasil inteiro para conhecer o Paul McCartney. E aí ele tava fazendo uma turnê, né? E aí, cara, eu fui pro Recife, foi lá esse encontro. E aí foi isso, né? Uma coisa louca, né?
0: Você encostou no Paul McCartney.
1: Inexplicável, né? Eu encostei no Paul McCartney, cantei Yellow Submarine com ele, ó. Essa hora aí, ó.
0: Gente.
1: A gente tá cantando Yellow Submarine, porque o vídeo que eu mandei pra ser escolhido eram, sei lá, 300 crianças, assim, no pátio de uma escola, cantando Beatles e pulando com faixas, cartazes. E aí, eu fui escolhido, cara. Então, quando eu falei pra ele desse vídeo... Aí ele começou a cantar para a câmera. Aí eu dei muita sorte, porque esse trecho foi o trecho que foi para edição. E todo mundo viu, né, na época. Então, quando eu voltei a São Paulo, falei, agora eu preciso montar esse projeto para valer, né?
0: Sim.
1: E tamo aí, cara, 13 anos de vida, hein?
0: Que lindeza, cara, que história.
1: Indo pro 14º ano de festa.
0: Que legal. Qual foi a tua primeira memória, assim, relacionada aos Beatles?
1: Ah, cara, eu vou te falar que as minhas influências em casa foram mais relacionadas à música mineira, uhum. ao Clube da Esquina. Então, assim, eu venho dessa turma, né? E, mas já na adolescência, aprendendo a tocar violão, é inevitável, né?
0: Sim.
1: Então, é inevitável você passar por Beatles, né? Quando você está aprendendo a tocar um instrumento ou qualquer coisa. Então, enfim, a minha primeira lembrança é essa, de tocar, querer tirar o solinho de Day Tripper, né? Tentar tocar o If a Little Help for My Friends, que era, na época era bem difícil.
0: Sim.
1: Mas, enfim, é tocar, né? Sempre com a música, né? Comandando esse caminho aí.
0: Você sabe que minha mãe conta que eu tinha, com 3 anos de idade, e adorava, e eu não sei de onde que veio, um pôster do John com a Yoko no meu quarto. E eu tinha um
1: pôster,
0: com 3 anos de idade. É um negócio meio que... Ela não sabe me dizer, lembra da onde, mas eu tinha esse pôster.
1: Como é que apareceu, né?
0: Como é que foi aparecer, enfim, depois aí... Eu também, a minha história musical e de formação cultural muito baseada neles. Como é que as crianças recebem esse projeto? Ao longo desses 14 anos de experiência, como que é essa relação das crianças com essa música que vocês fazem, dos Beatles, celebrando eles, e também a maneira como vocês apresentam esse espetáculo?
1: Beto, é assim, cara, a gente, desde o início, né, até a gente postou outro dia aí, o primeiro show que a gente fez na vida, dentro de uma escola tocando Beatles, né? Que não tinha figurino, não tinha projeção, a gente tocava sentado, não tinha nada, né? E desde aquela época, cara, as crianças, elas aceitam ou recebem ou são contagiadas de uma maneira muito, muito mágica, assim, cara, de verdade, assim, parece bobagem a gente falar isso, meu piega, mas, cara, as crianças amam, né? Eu tinha um amigo músico que a gente compunha para crianças e tal, e quando ele chegou com umas músicas muito complexas, eu falei, cara, não vai dar certo isso. Ele falou para mim uma coisa que eu não esqueço. Ele falou, Fabio, as crianças têm um HD zerado, cara. Vamos dar coisa boa para eles. Então, é um pouco daí, né? Mas no decorrer desse tempo todo, é claro, a gente criou um show que é uma experiência de um primeiro show de rock da vida. Não é simplesmente subir no palco e sair tocando. Tem toda uma frequência que a gente fala com as crianças, tem todo um pensamento do show, né? Da própria narrativa. Então, é tudo pensado para as crianças. Então, cara, a gente até brinca que é tipo Madagascar. Não sei se você já viu esse filme, mas
0: sim,
1: é...
0: Sim.
1: É uma coisa atrás da outra, cara. É música, aí vem uma história, e depois da história é um instrumento novo, aí tem um vídeo, aí tem uma interação. Quando a criança abre o olho, acabou. Ela viveu aquela doideira, e o mais legal, com os pais, né, cara? Que é o grande barato do negócio, é esse, né? O pai também gosta, a família também curte junto. Então é o grande mistério, assim, né?
0: Uhum.
1: Coisa que aconteceu, né?
0: Essas imagens que a gente tá vendo são aqui de Curitiba ou não? Agora fiquei na dúvida. Sabe? Não são? Volta uma...
1: Sim. São é lá daqui, no positivo. Né?
0: É porque eu tenho quase certeza que eu vi um casal de amigos ali com os filhos.
1: São daí.
0: Eu tenho quase certeza que eu vi a Patrícia, uma amiga minha.
1: Ah, é possível.
0: Casado com o Roberto. Eu acho que é. olha que loucura. Bati o olho ali, eu falei, gente, eu conheço esse povo aí.
1: Olha aí.
0: Que legal, cara, que momento.
1: Show foi no... Nós já fomos pra Curitiba algumas vezes, né?
0: Sim.
1: E a gente sempre fez lá no positivo, né? Só que agora faz 4 anos que a gente não vai pra Curitiba.
0: Uhum.
1: E então a gente quis ir pro Guairão, né? Vamos lá tocar no Maracanã dos teatros, né, do Brasil. E aí a gente... E comemorar esse Dia das Crianças, super especial. A gente estreou no dia 11 de outubro, na nossa vida. Nosso primeiro show aberto ao público, com esse nome, tudo foi no dia 11 de outubro. Então, a gente está comemorando também um aniversário nosso de 14 anos, né?
0: Que bacana.
1: Então, é super especial fazer aí de novo... E no Guairão, né?
0: Perfeito. Ó, mensagem chegando aqui. Fala de Beatles, a galera. Aqui tem duas coisas que mexem com o público. Falar de Pets, botou cachorro e gato na conversa, botou os Beatles, cara. Galera, vem com tudo. Olha só, o Paulo Barriga falou, lembrou da Rita Lee, que gravou muito Beatles, tem um álbum dela, né, lindíssimo, gravando Beatles, sim, tanto com versões, sim, em inglês, quanto versões em português também. A Ozima falou pra, aqui, ó, dos Beatles, a música que jamais deverá ser alterada em nenhuma vírgula é Yesterday. Talvez a música mais tocada ao lado de Garota de Ipanema da história, né? A Delfine falou o seguinte, Beatles, sim, é uma das... Lembrou aqui, ó. Beatles é uma das grandes influências do Clube da Esquina. Você falou aí da música mineira, né?
1: Sem dúvida. Sim.
0: Tem umas imagens lindíssimas do Milton Nascimento no show do Paul, no último show que o Paul teve por aqui também. Sim, quem que tá mandando esse aqui? O Cláudio Rest falou, Eleanor Rigby não pode mexer. Falou aqui também, não pode mexer. E no primeiro bloco eu brinquei também com um filme sobre isso. Ele falou, Lista de Schindler também não pode mexer. Eu, falando de filmes, tem mais gente mandando aqui filmes que não se deve mexer. O Paulo falou, Os Intocáveis. É muito legal esse filme. É com o Kevin Costner. Também ele falou, não mexe nesses aqui. Várias dicas da galera. Mais gente mandando mensagem. Já eu leio. Eu falei aqui no comecinho do nosso papo sobre... A música, né, que o Joe Cocker gravou, Fábio.
1: Sim.
0: Você tem versões, por exemplo, dos Beatles que você gosta mais gravado por outras pessoas? E tem versões que você acha que mexer não deveria? Você já fez essa análise alguma vez? Você que faz versões,
1: enquanto,
0: né?
1: Enquanto você estava falando isso, eu tava aqui pensando, né, exatamente nisso, né? Porque a gente, no nosso show, a gente respeita muito o arranjo, claro, a música deles, né? Não, esse negócio de ficar mudando, a gente não é muito a fã. Tá. Mas nós também não somos uma banda cover, né?
0: Perfeito.
1: Entendeu? Então, assim, inclusive, esse foi um dos pilares da nossa ideia inicial, que é exatamente não nos afastar do público vestindo uma roupa ou sendo um personagem. Não é nada disso, sou eu e o Gabriel e o Umba e a banda ali fazendo um show ao vivo para valer, cara a cara com as crianças e tal. E a gente, o que a gente faz nas adaptações, nas músicas, primeiro, é um show de rock. Certo. Então assim, a gente toca para valer, não tem essa de xilofonezinho, bem, é um show de rock para valer, para criançada. E o que a gente faz é mudar um pouco os andamentos, né? Isso eu acho que foi uma das grandes sacadas, assim, de produção musical que a gente fez, que não é nada demais, né? Mas, enfim, porque o que acontece é que as crianças, claro, os tempos mudaram, né? Aquilo que na época deles era uma revolução musical, hoje não é mais.
0: Sim.
1: Então, essa mudança de andamento, assim, acelerar um pouquinho... fez a gente se aproximar, eu acho que mais das crianças e tal. Eu gosto muito da a nossa versão de Blackbird, é muito legal, cara. A gente fez uns arranjos, a gente tem as músicas no Spotify, sim, nas plataformas, a gente tem já 3 álbuns lá, né? Com as autorizações das editoras e tudo certinho. E a nossa versão de Blackbird é muito legal. A nossa versão de Got to Get You Into My Life é muito legal. Mas assim, não sei se você já viu aquele desenho Beach Bugs, que tem na Netflix. Você
0: não deve ter visto. Eu sei qual é, mas não assisti. Aliás, tá numa lista minha.
1: Vale muito a pena, porque assim, é muito legal. São os insetinhos assim, que vivem, sim, ali numa comunidade. E toda a trilha sonora é... São músicas dos Beatles e são releituras de grandes nomes, assim, da música, né? Então, tem coisas muito legais. Tem grandes... Assim, acho que... Eu não sou contra fazer versão, não, cara. Acho legal.
0: Eu também não.
1: Acho que tem que fazer. O próprio Milton fez a versão de Hello, Goodbye, que eu acho muito melhor.
0: O Caetano fez...
1: Já vai... Ó, polêmica.
0: A versão do Caetano de Eleanor Rigby é linda também. Tem uma versão
1: linda. É linda.
0: O Álvaro colocou o áudio aí de
1: Blackbird. O pai do Milton é sensacional.
0: Sobe o som aí, Álvaro, pra gente ouvir o Blackbird. Ó.
1: Aí a gente fez uns arranjos de flautas. Tem umas coisas legais nessa versão.
0: O Paul McCartney, ele tem um lance com a melodia que é impressionante, né?
1: Sim.
0: Eu sempre achei deles todos, assim, o John, ele era um cara mais do contexto da música, né? A música para ele tinha toda uma aura de uma mensagem mais intensa, podemos dizer. Mas o Paul, ele tem esse lance da melodia. Yesterday, Blackbird, sim, que é impressionante, né? E é como você falou, é meio mágico. É quase como aquele flautista, né? Aquela história do, acho que dos irmãos... Não lembro se era dos irmãos... Ai, me fugiu agora. Do flautista que os ratinhos vão indo atrás, Green, né? É, os irmãos Green.
1: De Gamelin, né?
0: É isso. É uma coisa que é meio que hipnótico. Impressionante isso, como ele consegue.
1: Sim. É. O Paul tem isso, cara. Até, pô, vou aproveitar que você tá nesse assunto... E vou fazer uma indicação aí pra tua galera aí.
0: Manda lá.
1: Olha aqui, na minha bancada aqui, ó. Tô terminando de ler esse livro aqui, ó.
0: Johnny Paul.
1: Cara, esse livro é muito legal. Vou pôr o nome do autor aqui, ó. Ian Leslie.
0: Uhum.
1: É um livro que fala exatamente sobre a relação do Paul e do John, assim, quanto amigos também. É um livro que fala de muitos detalhes da vida deles. E é isso que você falou. O Paul era o cara da melodia, era o rosto bacana, era o cara simpático. E o John Lennon era essa coisa mais conceitual e mais rock and roll também, né? É. Tem uma imposição mais rebelde assim, nas coisas do John Lennon, né?
0: É. Eu tenho os dois do Hunter Davis lá em casa. A biografia autorizada, né? E o das músicas, né? Que tem todas as músicas comentadas por ele também. Que é bem, bem legal esse.
1: Ah, se eu for pegar os livros aqui que eu tenho, cara...
0: Imagino.
1: Nós vamos ficar aqui até final da tarde.
0: Pra falar de Beatles, eu topo. Fábio Freire, olha só, pessoal. Beatles para crianças. Neste domingo, 11 de outubro, celebrando 14 anos... desse projeto maravilhoso, ingressos pelo Disque Ingressos, tá? O show às 15h, e além de tudo, o Teatro Guaíra, que é, né, como ele falou, Maracanã dos teatros, é um dos lugares mais legais, meus lugares preferidos aqui em Curitiba. A gente tava falando, você falou também de como o projeto todo ele é desenhado, e essa coisa da contação de histórias, né?
1: Sim.
0: Conta pra gente mais ou menos como que isso funciona, e se... Vocês, como é que foi isso ao longo do tempo, né? Entendendo como essa contação de história serviria para fazer essa conexão das crianças com os Beatles?
1: Uhum. Não é assim... na real, é um show de rock mesmo.
0: Um show de rock. É só intercalado com algumas coisinhas.
1: Isso. A gente tem alguns momentos que a gente conta poucas histórias, assim. Mas vou dar um exemplo. Por exemplo, o Gabriel... vê a criançada ali pulando e tal, e fala, pô, vou contar uma história então, de quando eu era criança. E aí ele começa a contar uma história de que ele quebra o vaso da mãe dele e tal, e aí a bola falante. E aí essa história toda, ela termina na música Help.
0: Certo.
1: Então, na verdade, cara, a história é mais para criar esse ambiente, assim, para as crianças irem entrando nos universos das músicas, né? Aí a gente emenda isso, mas as crianças podem participar do show, então vira, é toda uma... Isso tudo aconteceu muito naturalmente, Beto. A gente tinha lá as músicas que a gente tinha escolhido, assim, vamos fazer essas músicas, vamos criar esse show de rock que vai começar assim, assado, vai ter isso, vai ter aquilo, e a gente foi encaixando e... essas histórias foram nascendo naturalmente, cara, numa coisa viva. Então, até hoje em dia, a gente não tem um roteiro muito fixo, assim, sabe? As coisas meio acontecem, assim. Então, claro, a gente tem a estrutura prontinha, nós temos já 5 espetáculos diferentes, né? São 5 shows diferentes, cada um na sua especificidade.
0: Sim.
1: Mas... esse show que nós vamos levar para Curitiba agora é o nosso show original. É o primeiro show de rock. Então vai ter tudo isso. Vai ter o momento da lanterninha, quando apaga a luz. E, enfim, então as histórias são momentos interativos, assim, saca? Não é exatamente uma contação de história.
0: Entendi.
1: É meio isso. Tem história, tem vídeo, tem coisas que acontecem no show que estão previstas e as crianças, sei lá, tem uma hora que a gente apaga a luz, porque dá uma pane no sistema, porque as crianças pularam muito, e aí para voltar, eles precisam pular mais ainda para poder voltar o sistema e tal. Então tem tudo umas brincadeiras. Claro, nós somos educadores, cara.
0: Sim.
1: A gente lida com criança, cara, há muitos anos, eu ainda até hoje. Então, a gente tem que falar com a criançada naquela frequência, sabe?
0: A hora da lanterninha, por acaso, vocês tocam Let It Be?
1: Here Comes the Sun.
0: Ah, Here Comes the Sun. Porque esse é o momento que eu me...
1: Cara, sabe que Let It Be... Let It Be é uma música que é muito louco, cara. Assim, a gente já tentou encaixar Let It Be em todos os shows. E eu posso ser sincero contigo,
0: claro,
1: cara?
0: Claro que deve.
1: Não sei nem o que a galera vai achar, mas não dá certo, cara.
0: Que coisa, então, talvez porque a energia do show, às vezes, tá muito mais pra cima, né? E Let It Be, ela é uma música mais de contemplativa, né? Tem um pouco isso.
1: Mas, cara, por exemplo, a gente toca no Region Wood. Que, cara, quem é que toca no Region Wood pra criança, né? E é demais, cara. As crianças entram pra caramba na história. Nós tocamos, bom, Hey Jude, né? Tem que tocar, e é muito legal. Let It Be tem alguma coisa, cara, que...
0: Entendi.
1: Não sei se ela é meio mais pra baixo mesmo, assim.
0: Pode ser.
1: Tem a coisa melódica, assim, enfim, mas... É uma das que eu mais gosto, mas não rolou.
0: O Ederson lembrou aqui de Lucy in the Sky with Diamonds, que eu acho que é gravado pelo Elton John, pelo que eu entendi, tem uma versão do Elton.
1: Sim.
0: O Luiz Fernando também mandando mensagem aqui do Alto da 15, falou só para posso falar que 1960 foi um ano pródigo. Eu acho que é a data de nascimento do Luiz Fernando. Meu palpite, será que é isso? A Cristiane perguntou...
1: De quem?
0: Do Luiz Fernando, nosso ouvinte aqui de todos os dias. O Marlos Soares, compositor aqui da Terrinha, músico, meu querido amigo também, falou... Eu e a Ana Laura, a filhota dele, estaremos no Guaíra domingo para ver os Beatles. Olha só, já vai estar presente lá.
1: Legal, Ana Laura, vamos lá.
0: É demais. E ele falou, não, essa brincadeira de no que não se deve mexer, né? Não mexam em nada do Quentin Tarantino, falando aqui de filme. E a Cristiane perguntou, por acaso, se você é primo do Alexandre Nero. É ou não?
1: Poxa, Cristiane, por acaso sou, viu?
0: É mesmo, olha só.
1: Grande. Cara, eu vivi muito em Curitiba, né? Quando a gente morou junto aqui em São Paulo, no começo da nossa vida... A gente é primo mesmo, assim, de primeiro grau, né? Bem próximo, assim. Inclusive, cada vez mais próximo, porque agora ele tem dois filhos que estão na idade da minha filha, meu filho é maior, então eles amam, pô, a gente tá se vendo muito mais do que a gente se via quando a gente morava junto. E aí, cara, ele mudou pra Curitiba, né? Foi aí tentar a carreira e tal, e a gente tinha um outro primo, Edu, que agora tá em Salvador, que a gente... É todo mundo da mesma idade, assim. E a gente... Eu ia muito pra Curitiba. Tipo, aquele Lago da Ordem aí era... Que passei barato. Noites e noites nesse Lago da Ordem.
0: A gente continua. Não sei
1: como é que é hoje aí, se ainda tem, né? Mas
0: tem. Porra. Continua valendo muito a pena, acho que tá até melhor. O único problema é que eu não dou mais conta de virar a noite. Então a minha noite vai até umas 11.
1: Ninguém mais.
0: Né? Não tenho mais.
1: Se virar à noite, fica doente. Nossa, no dia seguinte,
0: sem
1: né?
0: Chance. Impossível. Olha só. Fábio...
1: Eu tenho bastante família aí, cara. Eu gosto de Curitiba.
0: Que legal.
1: Eu gosto de Curitiba bastante.
0: Que legal. Eu fiz uma entrevista com o Nero. Foi uma das primeiras entrevistas que eu fiz aqui na rádio. Foi em 2021. Muito legal. Mas muito legal. Agora não dá tempo de eu contar. Tem histórias muito boas dessa entrevista que eu fiz com ele. Só aqui no primeiro bloco a gente chamou o quadro nosso Quem Fala, que a gente sempre tenta adivinhar entrevistas nossas aqui do Papo, que tá indo para 1000 episódios. E eu preciso só de soltar mais um áudio aí pra galera tentar adivinhar. A gente teve uns palpites lá no começo. Solta mais um aí, Álvaro.
2: Cara, eu amo o samba do Zeca Pagodinho, mas é dele. Eu amo o samba do Martinho da Vila, mas é dele, do Paulinho da Viola, mas é dele. Eu queria muito achar o meu. Eu acho que, sei lá, desde 2003,
1: já sei, hein?
2: Quando eu lancei a Procura da Batida Perfeita.
0: Ih, entregou. Essa entregou. Essa entregou. Qual que é o seu palpite, Fábio?
1: Ah, é o D2, né, pô?
0: Ó, quem mandou aqui também o o Andrigo e a Vanessa, e é o meu palpite também. Se for o Marcelo D2, a gente vai descobrir agora. Foi uma das entrevistas mais legais também desse programa. Vamos ver?
2: Cara, eu tenho usado muito a metáfora do arco e flecha, sabe? Quanto mais a gente puxar lá pra trás, mais lá na frente a gente vai acertar.
0: Cara, foi uma entrevista super legal e que eu fiz o texto. Eu lembro que o texto de abertura dessa entrevista eu escrevi e eu comecei mais ou menos assim, falando como encontrar as palavras para descrever o cara das palavras. E foi mais ou menos por aí que a conversa continua. Foi bem legal, uma entrevista super bacana com o Marcelo D2. Muito bem, então acertamos, vencemos a produção. Vamos reforçar aqui, pessoal, neste domingo, Beatles para Crianças, 3 da tarde. Começa o show, hein? Chega antes. Ingressos pelo Disque Ingressos. Você que está acompanhando pela TV Paranaturismo, pelo YouTube também, da Rádio da TV, já está vendo mais imagens por aí. Um show de rock, como o Fábio
1: esse falou. Esse aí já aqui em São Paulo, esse aqui já no Teatro Bradesco aqui.
0: Olha lá. Galera, oi, quantas pessoas na banda? 5? 4?
1: 5, somos 5, é.
0: 5 na banda. Participe, vai ser muito, muito legal. Queria agradecer demais a sua participação com a gente aqui hoje, Fábio. Brigadão de coração. Sempre sucesso. E pessoas que levam a arte desses 4 incríveis artistas de Liverpool ajudam a fazer o mundo melhor. Só tenho a agradecer. Brigadão, viu?
1: Mundo melhor. Obrigado você, obrigado a todo mundo que participou aí. E é isso, acelera aí. Quem tá sem ingresso, galera, corre lá que já tá... Olha, Betão, que legal. Quase esgotado, meu.
0: Que
1: nós
0: demais.
1: Nós vamos lotar o Guairão, cara. Vai ser demais.
0: Então corre, porque tem uma tradição aqui no Papo que entrevistas que começam com poucos ingressos à venda normalmente terminam com todos os ingressos vendidos. Ou muito perto disso. Então corre. Corre, você que tá ouvindo. Você que tá assistindo. Valeu, Fábio. Grande abraço. Um abraço para todo mundo aí da banda, tá bom? Sucesso. E voltem sempre para cá.
1: Obrigado. Quando,
0: um dia a gente traz vocês aqui.
1: Esperamos vocês lá também.
0: Vamos nessa. Vou levar meus sobrinhos, Guga e Helena.
1: Ah, legal. Fala com a gente lá.
0: Valeu, valeu. Vou falar. Um abração. Muito bem. Ó, o Barriga falou que tá lotado já. Entrou a Barriga para comprar e não tem mais ingresso? Será que é isso? Ah, se foi, hein? É o sucesso do papo. Gente, é isso que acontece. A Sandra Rissardi lembrou aqui, ó. Hey Jude, tenho memória da infância. Tocava no rádio quando eu ia no oftalmologista. Olha só, que específico, né?
3: Muito específico.
0: Bem específico. Muito que bem, pessoal. Estamos indo para os finalmente.
3: Agora, sabia que você perguntar para mim?
0: Dica.
3: Meu Beatle preferido é o Paul.
0: É?
3: Aham.
0: Por?
3: Porque ele é fera demais, já vi umas 3 vezes já também.

0: é sensacional, enfim. Grande, grande craque. Muito que bem. É isso, então. Terminamos por hoje? Encerramos? Que música? Escolhe uma música aí dos Beatles pra gente ir embora.
1: Hello, Goodbye, né?
0: Hello, muito bem, muito bem. Lembrando aí, ó, arte de Alan Martins na capa, bonitona. Ficou super legal, o Pantero ali junto com os quatro atravessando o Abbey Road. Agradecer demais, Alan, Álvaro, participação de todo mundo. Felipe Claudino conosco aqui hoje, fazendo a cobertura do estúdio. Luiz Bocaccios, a Júlia, acho que fez a produção de hoje. Todos os nossos produtores, roteiristas do papo, um beijo. Cristiano tá voltando, hein? Se liga, vai ser bom demais. Até amanhã, meio-dia, ao vivo. Voltamos com o Papo na TV, para o Naturismo, na Rádio Educativa e respectivos YouTubes. Eu espero vocês, eu sou Beto Pacheco. Se hidratem e tchau.

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3: Ótima tarde para você ligado aqui na Rádio Educativa FM. A partir de agora sou eu, Manzano, te fazendo companhia aqui na Educativa. E é claro que você pode participar com a gente no 3331-756. Nosso WhatsApp tá liberado para você ficar com a gente, 3331-756. Para começar tem Alice Caymmi, modinha para Gabriela. 1 e 2, boa tarde.

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0: Educativa, direto de 1987, Swing Out Sister com Breakout. Na sequência, muito mais músicas para você. Lembrando que daqui a pouquinho eu trago para você as dicas culturais aqui da Educativa. É a nossa agenda diária falando sobre os eventos que acontecem aqui em Curitiba e região. As dicas de cinema, dicas de teatro. Tem também informação de hora em hora para você aqui na Educativa. E muita música boa. Por falar em música boa, daqui a pouquinho tem Caetano Veloso, tem Tulipa Ruiz, tem Tribalistas e muito mais aqui na programação. Educativa 1:30.
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0: Educativa, a sua rádio, seu momento, com o som da Tulipa Ruiz, do álbum Efêmera, música de mesmo nome, de 2010, para você curtir aqui na programação. Chegando para você dicas culturais. Vamos falar sobre a série de concertos Candlelight, que realiza uma apresentação especial em Curitiba, no dia 21 de novembro, dedicada aos grandes sucessos da cantora Taylor Swift. O espetáculo será no Teatro da FEP, combinando arranjos instrumentais ao vivo e uma iluminação cênica com centenas de velas. Os ingressos já estão disponíveis para compra no site da Fever, F-E-V-E-R, Fever. Mais uma dica para você aqui da Educativa.
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0: Educativa, com som de Tuca Oliveira. Será que eu tô gostando dela? Será? 1h59, na sequência trago pra você muito mais músicas. Já já na programação, quem tá chegando por aqui é o Thiago York. Tem também Ana Vitória, Jorge Versilo, tem Tim Maia. É um time completo musical do melhor da música popular brasileira pra você. Agora 1h59, tá na hora de atualizar as informações dessa tarde de quarta-feira.
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0: E mulheres de Curitiba poderão fazer exames e outros cuidados de saúde aos sábados durante o mês de outubro. O Circuito da Mulher será realizado em 30

0: A programação completa está no site da Prefeitura de Curitiba. E obras de pavimentação deixam ruas do bairro Alto parcialmente bloqueadas. Serviços acontecem nas ruas das Seringueiras, dos Coqueiros, também Maracatiara, Jarana, Araçalina e Guaramirim. Durante as obras, uma faixa fica ocupada pelas equipes e máquinas também. E o trânsito segue pela faixa disponível. Os trabalhos devem terminar na próxima semana. E motoristas, bastante atentos à sinalização e à movimentação de máquinas e também os operários. Mais informações a qualquer momento para você, aqui nos 97.1.
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0: Educativa 2:01, boa tarde.
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0: Uma excelente quarta-feira para você ligado em 97.1. Aqui é o Manzano com você.
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0: Na Educativa, o som do cantor Tiago York, coisa linda. 2h15, uma ótima tarde para você. Vamos falar sobre o espetáculo Quebra-Nozes, que terá uma pré-estreia especial nesse final de semana aqui em Curitiba, com participação da bailarina Ana Botafogo. As apresentações serão neste sábado e domingo, às 8 horas da noite, no Teatro Up Experience. A montagem tem direção artística de Nicole Vanoni, da Curitiba Cia Companhia de Dança. O clássico de Tchaikovsky conta a história de Clara e seu quebra-nozes encantado, que ganha vida durante a noite de Natal. Os ingressos estão à venda pelo Disque Ingressos. O espetáculo volta à programação do Natal de Curitiba, com apresentações gratuitas nas Ruínas São Francisco, de 30 de novembro até o dia 11 de dezembro.
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0: Na Educativa, sucesso de 1984, do álbum Forever Young, Alphaville com Big Japan. Agora 2h31, na sequência, muito mais músicas pra você. Já já quem chega por aqui na Educativa é a cantora Rita Lee. Educativa 2h32, boa tarde.
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0: Trazendo muito mais músicas para você nessa tarde de quarta-feira.
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0: Sua rádio, seu momento, trazendo Rita Lee.

0: Educativa com o som do Rei Roberto Carlos. Não vou ficar, essa música é de 1969. Bem lembrado, hein? Agora 2h47, anota essa dica de teatro aqui, é bem legal, vale a pena, porque começa amanhã aqui em Curitiba a temporada gratuita de A Cena Cínica, com cerca de 20 artistas em 16 apresentações de esquetes. O projeto é dirigido por Mauro Zanatta e reúne diferentes combinações de atores em uma investigação sobre o humor e o trabalho do intérprete. As apresentações acontecem até o dia 25 de outubro no Espaço Excêntrico no Rebouças. De quinta a sexta, as sessões são às 8 horas da noite. Aos sábados, às 6 e às 8 horas da noite. E aos domingos, às 6 da tarde. A entrada é gratuita, com retirada dos ingressos uma hora antes na bilheteria. Mais uma dica da Educativa para você.
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0: Educativa Azul da cor do mar com Ivete Sangalo, essa versão aqui de 2015 do álbum Viva Tim Maia. 3:01, na sequência trago pra você no próximo bloco o som do Inimigos do Rei, tem também 14 bis pra matar saudades e muito mais. E agora, tá na hora de atualizar as notícias dessa tarde aqui de quarta-feira pra você.
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0: Escuta que notícia bem bacana. Curitiba lançou ontem uma plataforma digital para acompanhar mulheres em tratamento contra o câncer de mama. A ferramenta permite que profissionais da rede municipal acompanhem as pacientes e recebam alertas sobre casos que precisam de atenção. Um dos recursos é avisar a Secretaria da Saúde quando exames indicarem lesões suspeitas, permitindo que a equipe entre em contato com a paciente. A plataforma foi desenvolvida em parceria com a Roche e começou a ser implantada na rede municipal. A iniciativa faz parte das ações de prevenção e cuidado com a saúde da mulher. A Rede SUS Curitiba também oferece mamografias e agendamento pode ser feito pela unidade de saúde ou pelo telefone 3350-9000. E a rua Alberto Cominese, no Tatuquara, está totalmente bloqueada na região da ponte. A interdição deve durar aproximadamente 45 dias e é necessária para a implantação de uma galeria celular devido a uma erosão na cabeceira da ponte. Durante o bloqueio, os motoristas devem ficar atentos à sinalização e buscar rotas alternativas. Mais informações a qualquer momento para você aqui nos 97.1.
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0: Uma excelente tarde para você ligado em 97.1. Aqui é o Manzano, te fazendo companhia. 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

0: Educativa com Inimigos do Rei Medo. Essa música foi lançada aqui na programação da Educativa, música nova dos caras que fizeram muito sucesso na década de 80, comecinho dos anos 90 e de volta ao mercado musical Inimigos do Rei Medo, esse som que você confere sempre aqui na programação da Educativa. 3h15 agora, vamos falar sobre o Museu Oscar Niemeyer, que inaugurou o Espaço Montar. É uma nova área interativa voltada para crianças e também famílias. O espaço fica no subsolo do museu e tem cubos móveis que podem ser usados livremente para estimular a criatividade e também a imaginação. A inauguração teve uma edição especial no MON Primeiros Passos, voltada para bebês, além de atividades como frotagem e também desenhos para colorir. O espaço fica aberto ao público durante o horário de funcionamento do museu. Mais uma dica da Educativa.
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0: Educativa, som do cantor Cazuza, de 1985, Exagerado. Daqui a pouquinho fica ligado aqui na Educativa, vou trazer mais sucessos pra você. Quem tá chegando na programação já já é o Gonzaguinha. Tem também Cleiton e Cleidi pra você matar saudades e muito mais. É só ficar aqui com a gente. Educativa, 3h32, uma ótima tarde pra você.
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0: Tarde gostosa de quarta-feira, neste momento estamos com 21 graus. 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Tempo bom para curtir muita música.

0: Rádio Educativa, sua rádio, seu momento, Gonzaguinha na programação Mamão com Mel. Agora 3h47, uma excelente tarde para você.
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0: Educativa, sua rádio, seu momento. Nath Roots com Supernova. Agora 2h58, quem tá chegando por aqui pra te fazer companhia nessa tarde é a Regininha.
1: Tudo bem, Manza?
0: Oi, Regininha, tudo 3h58.
1: Certinho?
0: 3h58. Ei, que beleza.
1: Né? Quase encerrando o teu horário, mas já tô aqui pra fazer companhia pro nosso ouvinte.
0: Ei, que beleza, com muita música boa, né?
1: Muita música boa pra rolar nessa tarde. Tem sol em algumas regiões, em outras tá nublado, tá uma loucura, né?
0: Que beleza, Curitiba sendo Curitiba.
1: É isso mesmo.
0: Bom trabalho, Regininha.
1: Obrigada, Manza.
0: Deixo você com a Regininha e também agora com Los Hermanos. Boa tarde. Música.

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2: Conheça o Museu Planeta Água, com 19 espaços que reúnem obras, experiências e informações sobre esse bem primordial. Criativo, sensorial e com diferentes suportes imersivos, como projeção, realidade aumentada, holografias, vídeos e sons, o museu promove uma visitação ativa àqueles que mergulham nessa experiência. O Museu Planeta Água fica na rua Engenheiro Antônio Batista Ribas, 151, no bairro Tarumã, em Curitiba. A visita é gratuita, mas você precisa agendar com 48 horas de antecedência pelo site do museu. 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
4: Olá, uma ótima tarde para você hoje, quarta-feira, 7 de outubro de 2026. Sua rádio, seu estilo. Por aqui a gente continua com a tarde da Educativa, uma tarde de boa música, informação e companhia, trazendo os grandes sucessos que marcaram gerações e também o melhor da música brasileira. Fique com a gente porque ainda tem muita música boa pela frente. Por aqui, Regininha, te fazendo companhia, levando música, companhia até você ao vivo até as 7 horas da noite. Agora 4 horas e 5 minutos, abrindo essa sequência, tem Jorge Benjor. Boa tarde!

0: Pitty.
1: Obrigada.
2: Maravilhoso. Na tua pau.
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Educativa, sua rádio, seu momento, agora 4h19, excelente tarde para você. E nasceu na tarde de ontem o primeiro bebê na nova maternidade do Hospital Regional de Vaiporã. Felipe nasceu saudável, com pouco mais de 3,48 kg. À noite, a maternidade teve mais um nascimento, dessa vez de uma menina, que nasceu de cesariana. A nova ala materno-infantil começou a atender na segunda-feira e já registrou 3 internações para partos. A maternidade atende exclusivamente pacientes do SUS e conta com 13 quartos, sendo 3 preparados para parto, pós-parto e puerpério. Agora 4h20, boa tarde!

0: Educativa, sua rádio, seu estilo, Paulo Miklos. 4h35.
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0: De volta com mais músicas para sua tarde de quarta-feira.
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Educativa, sua rádio, seu estilo e o som de Gal Costa, meu bem, meu mal. Agora 4h44 e as inscrições para a oficina gratuita de elaboração de presépios em Araucária foram prorrogadas até quinta-feira, dia 8, portanto amanhã. A atividade Pequenos Presépios, Arte, Memória e Tradição começa na próxima terça-feira, dia 13, na Aldeia da Solidariedade, no Parque Cachoeira. As aulas serão realizadas às terças-feiras, às 8h30 da manhã e às 1h30 da tarde. A oficina é gratuita e destinada a pessoas com 16 anos ou mais. As inscrições devem ser feitas pelo site da Prefeitura de Araucária.

0: Educativa, sua rádio, seu momento e Djavan, linha do Equador. Um grande abraço ao nosso ouvinte José Peixoto, adorando a nossa programação dessa tarde de quarta-feira. Boa tarde.
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0: Faculdades particulares podem aderir até hoje ao processo de oferta de vagas remanescentes do FIES no segundo semestre. O programa financia cursos de graduação em instituições privadas. Para os estudantes, as inscrições serão gratuitas e estarão abertas de 26 de outubro a 3 de novembro. Podem participar candidatos que fizeram o Enem a partir de 2010, tiveram média mínima de 450 pontos e nota acima de zero na redação. Também é preciso ter renda familiar bruta de até 3 salários mínimos por pessoa. O resultado da chamada única está prevista para 16 de novembro. As inscrições serão feitas pelo Portal Único de Acesso ao Ensino Superior. 5:03, mais informações no setor do esporte com Edson Tomás. Boa tarde.
2: Boa tarde, Regininha, a todos que nos acompanham aqui na Educativa. Final de semana de rodada importante da Copa Paraná, sábado 3:30, Vila Capanema tem Paraná Clube Foz do Iguaçu, jogo que terá transmissão da TV Paraná Turismo. A partida começa às 15:30, a transmissão pouquinho mais cedo. Lembrando que o Paraná Clube é líder da competição, são 5 jogos, 3 vitórias, 2 empates. O Atlético vice-líder com 9 pontos, 6 jogos, 3 vitórias, 2 derrotas. O Atlético é o segundo colocado com 9 pontos, 3 vitórias, 3 derrotas. Já o Foz do Iguaçu vem na terceira colocação com 8 pontos ao lado do Paranavaí, quinto colocado Azuris, sexto colocado Londrina e os últimos 2 Cascavel e São Joséense. Lembrando que o Paraná Clube terá, além do Foz do Iguaçu, sábado na Vila Capanema, depois, na última partida desta primeira fase, o São Joséense na Vila Olímpica do Boqueirão. Amanhã, Série A do Campeonato Brasileiro, dupla Atletiba em campo. O Atlético recebe o Atlético Mineiro na Arena da Baixada às 20h. Rubro Negro é terceiro colocado com 49 pontos e deve ter a volta de Kevin Viveiros, que estava com a seleção da Colômbia, e João Cruz, que cumpriu suspensão pelo terceiro cartão amarelo. O Coritiba também entra em campo amanhã, 21h, contra o Fluminense no Maracanã. Time alviverde que terá a volta de Breno Lopes, que cumpriu suspensão automática pelo terceiro cartão amarelo. Edson Tomás, Esportes, Educativa.
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0: Cinco e cinco.
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sua rádio, seu estilo, adoração, Cato, aqui no Educativo. Agora 5h19 e vamos de previsão do tempo em Curitiba. Nesta quarta-feira à noite, o céu fica mais aberto e não há previsão de chuva. A temperatura cai gradualmente e chega aos 15 graus durante a noite. Na quinta-feira, o sol aparece e o tempo fica seco, com rápida elevação das temperaturas. A máxima chega aos 27 graus e não há previsão de chuva para a capital.

0: Educativa, sua rádio, seu momento e Belchior. 5h33.
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0: De volta com mais músicas para sua tarde de quarta-feira. 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

0: Educativa, sua rádio, seu momento agora às 18 horas. 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
2: Excelente fim de tarde para você ligado, ligada na Educativa 97.1 FM e a M630. Eu sou Regininha e te faço companhia ao vivo até as 7 horas da noite, agora com os clássicos da Educativa, os maiores sucessos do passado, tocando de novo para a gente matar saudade por aqui. E agora nos clássicos, a voz marcante de Clara Nunes em O Mar Serenou. O samba de autoria de Candeia foi lançado por Clara em 1975 no álbum Claridade, um dos discos mais importantes e bem-sucedidos da sua carreira. Com a sua interpretação envolvente, Clara transformou a canção em um verdadeiro clássico do samba brasileiro, com a imagem poética da mulher que chega à beira-mar e faz até o mar se acalmar. Agora 6h30.

Clássicos da Educativa com João Bosco, de Frente pro Crime, sucesso em 1975. Agora 6h15, os clássicos da Educativa viajam nesse momento até os anos 80 com Der Kommissar. É a música composta pelo austríaco Falco e por Robert Ponder e apareceu originalmente em 1981 na voz de Falco, cantada em alemão. No ano seguinte, o grupo britânico After the Fire gravou uma versão em inglês que se tornou um grande sucesso internacional. A gente ouve agora na voz de Falco.

Clássicos da Educativa Lulu Santos, O Último Romântico, de 1984. Agora 6h35 e os clássicos da Educativa viajam aos anos 50 com Only You. A canção ganhou a sua gravação mais famosa com os Platters em 1955. E agora a gente confere Only You com os Platters aqui nos clássicos da Educativa.

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0: Clássicos da Educativa com Benito de Paula. Ah, como eu amei, sucesso aqui nos Clássicos da Educativa, agora 6h47. E a pedido do nosso ouvinte Frederico, Os Mutantes com A Minha Menina, composta por Jorge Benjor. A música foi gravada pelos Mutantes e lançada em 1968. A Minha Menina também ganhou destaque internacional ao ser regravada pelo grupo inglês The Bees. E a gente vai curtir agora.
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Clássicos da Educativa, Secos e Molhados, o Vira, dos anos 70. E para fechar os clássicos da Educativa de hoje, o destaque é para o aniversário de Toni Braxton, uma das grandes vozes do R&B e da música pop americana. Nascida em 7 de outubro de 1967, a cantora conquistou o mundo com a sua voz grave, marcante, cheia de emoção. E a nossa saideira de hoje é um daqueles clássicos que atravessaram gerações, One Break My Heart, lançado em 1996 no álbum Secrets. Um excelente final de tarde para você e até amanhã!

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2: 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As notícias do governo federal que movimentaram o país no dia de hoje.
3: Olá, boa noite.
1: Boa noite para você que nos acompanha em todo o país.
3: Quarta-feira, 7 de outubro de 2026.
1: Vamos aos destaques do dia.
3: Idosos, gestantes e crianças estão entre os grupos com maior risco de complicações por erro de dosagens de medicamentos.
1: Campanha nacional estimula a prevenção e registro de falhas em hospitais, farmácias e no dia a dia do paciente. Luana Karen.
4: A campanha quer fortalecer entre profissionais de saúde e população o hábito de notificar quando um medicamento provocar efeito adverso.
3: Saúde da mulher.
1: Saiba como identificar os primeiros sintomas da menopausa e os cuidados disponíveis na rede pública de saúde. Gabriela Noronha.
5: Ao perceber os sintomas, a mulher pode procurar atendimento e, se necessário, é encaminhada ao atendimento especializado.
3: Qualificação profissional.
1: Pronatec abre oportunidades em cursos gratuitos voltados à preservação ambiental. Márcia Fernandes.
6: O programa tem como objetivo expandir o acesso à educação profissional e contribuir para a inserção de jovens e adultos no mercado de trabalho.
3: Hoje, na apresentação da Voz do Brasil, Luciano Seixas e Mariana Jungmann.
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3: Na hora de tomar um remédio, errar a dosagem ou esquecer o horário do tratamento pode trazer sérios riscos à saúde, especialmente para crianças, idosos e gestantes.
1: No Brasil, falhas na receita e na administração de medicamentos representam uma parcela expressiva das ocorrências registradas em atendimentos de saúde.
3: Para alertar a população para esses e outros danos à saúde, a Agência Nacional de Vigilância Sanitária, Anvisa, realiza no mês de outubro uma mobilização nacional voltada à prevenção de erros na hora de se medicar.
4: A campanha da Agência Nacional de Vigilância Sanitária quer fortalecer entre profissionais de saúde e população o hábito de notificar quando um medicamento provocar efeito adverso. A ideia é melhorar os processos e prevenir danos à saúde. No Brasil, erros de medicação e eventos adversos podem ser notificados por meio da plataforma Vigimed. A notificação pode ser feita tanto por profissionais

0: Os erros de medicação causam um impacto global estimado em 42 bilhões de dólares por ano e afetam milhões de pacientes. Cerca de 5% deles sofrem danos evitáveis relacionados a medicamentos, sendo que metade desses casos poderia ser prevenida. Idosos, gestantes e crianças estão entre os mais vulneráveis a esse tipo de ocorrência. O diretor da Agência Nacional de Vigilância Sanitária, Anvisa, Tiago Campos, diz que a campanha quer fortalecer a cultura de notificação dos erros, com foco na melhoria dos processos.
1: Isso significa incentivar a identificação e a notificação dos erros, sem foco na punição das pessoas envolvidas, mas sim no aprendizado e na melhoria contínua dos processos.
0: No Brasil, entre dezembro de 2018 e agosto de 2026, a Anvisa recebeu quase 58 mil notificações de erros de medicação, correspondendo a 16,2% de todas as notificações registradas no período. As categorias mais notificadas foram erro de prescrição, omissão de dose, posologia inadequada e erros de administração. Reportagem Luana Karen.
2: O Brasil reforçou a vacinação e a vigilância contra o sarampo diante do aumento de casos nos Estados Unidos e em outros países das Américas.
3: Até 5 de outubro, o país registrou 52 casos da doença. A vacina é gratuita e está disponível nas unidades de saúde pelo Sistema Único de Saúde.
4: Com o avanço do sarampo nos Estados Unidos e em outros países das Américas, o Brasil reforçou a vacinação e a vigilância contra a doença. Nos Estados Unidos, mais de 90% dos casos são de pessoas não vacinadas ou sem informação sobre a vacinação. No Brasil, foram registrados 52 casos importados até 5 de outubro, 41 em São Paulo, 10 no Amazonas e 1 no Rio de Janeiro. Segundo o Ministério da Saúde, as ações incluem busca ativa, investigação de casos, acompanhamento de contatos e bloqueio vacinal. O país continua sem circulação endêmica do vírus. A vacina contra o sarampo está disponível gratuitamente no Sistema Único de Saúde, o SUS. Quem estiver com doses em atraso deve procurar uma unidade de saúde para atualizar a caderneta conforme as recomendações do Programa Nacional de Imunizações. Saiba mais em gov.br/saúde. Thaís de Araújo para a Voz do Brasil.
2: E para manter em dia todas as informações sobre vacinação, doses recebidas e certificados, o cidadão pode contar com a ferramenta Meu SUS Digital.
3: De forma simples, é possível baixar a Carteira Nacional de Vacinação e verificar os imunizantes já administrados.
5: A plataforma do Ministério da Saúde permite verificar registros de vacinas recebidas, acessar a carteira digital de vacinação e emitir documentos e certificados utilizando a conta gov.br. Na área de vacinação, o cidadão pode consultar os imunizantes registrados em seu nome nos sistemas de saúde integrados à Rede Nacional de Dados em Saúde. E é possível verificar, por exemplo, as vacinas recebidas, as doses aplicadas e os respectivos registros de vacinação. A plataforma disponibiliza ainda a Carteira Nacional de Vacinação Digital, onde constam todas as informações recebidas dos sistemas integrados, além do Certificado Nacional de Vacinação contra a Covid-19 e o Certificado Internacional de Vacinação contra a Febre Amarela. Para isso, basta abrir o aplicativo Meu SUS Digital ou acessar o endereço meususdigital.saude.gov.br. Para quem ainda não baixou o aplicativo, ele está disponível de graça para Android e iOS, além da versão da web. Cleide Lopes, para a Voz do Brasil.
2: E quase metade dos municípios brasileiros está em situação de alerta ou risco para a presença do mosquito Aedes aegypti, transmissor da dengue, chikungunya e zika.
3: De acordo com o Ministério da Saúde, 49,2% dos 3.732 municípios avaliados apresentaram esses índices.
2: A maior parte dos criadouros está em vasos e pratos de plantas, garrafas e outros recipientes que acumulam água.
3: Com a proximidade do verão e as condições associadas ao El Niño, a orientação é fazer vistorias regulares para eliminar locais que possam acumular água.
2: Onda.

0: ondas de calor, menstruação irregular, alterações de humor.
1: Sintomas que podem indicar a proximidade da menopausa, que marca o fim da vida reprodutiva da mulher.
0: E o SUS oferece acompanhamento e tratamento especializado para esse período.
2: Há 3 anos, a psicóloga Alessandra Reis começou a perceber mudanças no corpo. Primeiro vieram o esquecimento, a insônia, mas quando ela começou a sentir os fogachos, as famosas ondas de calor, desconfiou que a menopausa estava chegando.
3: O calor, eu suava, vinha de repente, eu ficava cheia de gotículas de suor, assim.
2: O climatério, que começa por volta dos 40 anos da mulher, é a transição fisiológica da vida reprodutiva para a não reprodutiva e é marcado pela redução gradual de hormônios como o estrogênio. Já a menopausa se consolida quando a mulher passa 12 meses consecutivos sem menstruar. Acontece em média aos 52 anos. E o acompanhamento dessas mulheres pode ser feito pelo SUS, o Sistema Único de Saúde. Ao perceber os sintomas, a mulher pode procurar atendimento nas unidades básicas de saúde e, se necessário, é encaminhada ao atendimento especializado. A médica ginecologista e obstetra do Hospital Universitário de Brasília, Bruna Heine, lembra que o tratamento da menopausa deve ser individualizado.
4: A terapia hormonal é o nosso tratamento de primeira linha para os sintomas climatéricos. Ele reduz até em 90% os sintomas, só que existem contraindicações. Então, por isso a importância dessa paciente passar por uma consulta, fazer uma avaliação, né, rastreios. Então, essa paciente, antes de iniciar uma terapia hormonal, normalmente a gente faz um rastreio para câncer de mama, a gente faz rastreio de doenças metabólicas, vê se a pressão está bem controlada, se não tem um diabetes descompensado.
2: Além de tratamento hormonal, o SUS também dispõe de medicamentos como estriol em creme para tratar o ressecamento vaginal, um dos sintomas da menopausa. Nas consultas, também são dadas orientações sobre alimentação, atividade física, sono e saúde mental, além da avaliação de condições crônicas. O Ministério da Saúde recomenda que a mulher tenha acompanhamento constante na atenção primária durante toda a transição. Reportagem Gabriela Noronha.
1: Na era das redes sociais, a preocupação com a segurança das mulheres também está no ambiente virtual.
0: Exposição de conteúdo íntimo sem autorização, perseguição online e ataques por meio das plataformas digitais estão entre os crimes mais cometidos na internet.
1: E o serviço Ligue 180 está se aprimorando para dar orientação mais precisa para as mulheres que sofrem esse tipo de violência.
0: Nós conversamos com a coordenadora do Ligue 180, Ellen Santos, sobre esse trabalho e o que as vítimas podem fazer quando sofrem uma agressão virtual. Acompanhe. Coordenadora Ellen Costa, bem-vinda à Voz do Brasil, um prazer ter a senhora conosco. Bom, fala pra gente um pouco mais sobre esse acordo, né, que foi firmado entre o Ministério das Mulheres e a Secretaria de Comunicação Social da Presidência da República. O que vai ser desenvolvido a partir dele? Quais são os objetivos?
5: Então, esse acordo, ele parte de uma realidade muito concreta que a gente vive, que é justamente essa violência contra a mulher que também acontece no ambiente digital e nós precisamos estar preparados para enfrentá-la, né? Então, essa parceria do Ministério das Mulheres com a SECOM, da Presidência, ela tem 2 eixos que são muito importantes, né? Um deles é justamente a educação midiática. A gente precisa ampliar o conhecimento das mulheres sobre os seus direitos na internet. E o outro eixo é justamente a qualificação do Ligue 180, né, que a gente sempre vem trabalhando para preparar a central, e nesse nicho agora a central vai estar cada vez mais preparada para orientar as mulheres que estejam sofrendo algum tipo de violência no mundo digital. Então a gente está falando de situações de ameaça pela internet, perseguição pelas redes sociais, né, a exposição de imagens íntimas sem consentimento e tantas outros tipos de violência.
0: Foi encaminhado um ofício, né, às plataformas digitais solicitando informações justamente sobre os mecanismos que são adotados por elas para o recebimento das denúncias de violência, como a senhora citou aí alguns exemplos, violência digital, né? Que informações vocês querem e a partir delas o que pode ser feito?
5: Então, a gente quer conhecer de maneira muito objetiva, né, como é que funciona o caminho da denúncia dentro de cada plataforma, né? Então, a gente precisa saber, como é que essa mulher deve denunciar, quais são as informações que ela precisa apresentar, os prazos, né, de análise que existem dentro da plataforma e se ela recebe algum tipo de confirmação de que a denúncia foi recebida, e se ela consegue também acompanhar o pedido, né, dessa denúncia, quais são os mecanismos que existem ali também para impedir que um conteúdo removido, que ele volte a circular, né? E a gente também quer saber como é que essas plataformas estão tratando esses conteúdos, né? Que são produzidos ou manipulados por inteligência artificial e buscar estabelecer, quem sabe ali, um ponto focal também dentro dessas empresas aqui no Brasil.
0: Agora, nos casos em que uma mulher é vítima de violência digital, coordenadora, que tipos de provas ela deve reunir para denunciar posteriormente e quem ela deve procurar para fazer essa denúncia, né? A senhora acabou de mencionar aí, tem essa questão de denunciar nas plataformas, mas ela só deve denunciar na plataforma e aguardar, ela deve reunir provas. Como que ela deve proceder quando ela perceber, por exemplo, que ela está sendo vítima de uma exposição de fotos íntimas ou de ameaças na internet?
5: Então, a orientação que, inclusive, as nossas atendentes já estão fazendo, né, é que sempre que for possível e seguro também, ela preserve a prova antes de apagar a mensagem ou antes de bloquear um perfil ou de denunciar aquele conteúdo na plataforma. Então, é importante que, se possível, ela consiga fazer prints completos, né, que ela mostre o perfil, a data, o horário, guardar esses links, o nome dos usuários, número de telefone, mensagem, áudio, né, vídeo que tem também, os e-mails, enfim. Se ela for fazer a denúncia na própria plataforma, guardar também o protocolo de confirmação dessa denúncia. Depois, a gente orienta para que ela procure ajuda. Então, ela pode utilizar os mecanismos de denúncia da própria plataforma ou ela pode procurar os órgãos competentes quando houver crime ali ou necessidade de um atendimento imediato, né? A gente orienta e quando a gente registra a denúncia, a gente encaminha para os órgãos de segurança pública, dependendo ali de quem for a competência da apuração. Então, eu quero dizer que ela pode procurar realizar essa denúncia também no Ligue 180. Né? A gente acolhe essa mulher, a gente presta as informações sobre os direitos, registra a denúncia, então essas provas que ela conseguiu juntar, ela também pode encaminhar para o 180 via os seus canais de acesso e a gente orienta também sobre os serviços da rede de atendimento, quais são os órgãos que ela pode procurar no seu território. E aí é importante a gente sempre fazer uma distinção, tá? Se houver uma situação de risco imediato, uma ameaça concreta à integridade física da mulher naquele momento, a gente sempre orienta para ligar para o 190 da Polícia Militar, que tem a competência de ser acionada nesses casos, né? Vai chegar ali numa situação de urgência e emergência.
0: Bom, para a gente concluir, então, a senhora pode dizer para a gente quais são os canais do Ligue 180, né? Obviamente, a gente tem a ligação para o número 180, mas o Ligue 180 hoje é uma plataforma maior e tem outros canais, né?
5: Sim, a central hoje é uma central que ela é multicanal, né? Então, sim, a gente liga gratuitamente para o 180, que é o tridígito, é muito bem disseminado, mas a gente também tem o atendimento via WhatsApp, através do número 61 9610 180. Nós temos o atendimento por e-mail, videochamada Libras, o webchat, todos esses também no site do Ministério das Mulheres. Todos esses canais funcionam 24 horas por dia, todos os dias da semana, tá? Aí eu gostaria só de reforçar para as mulheres que estão nos acompanhando ou terceiros que sabem de situações, né? Não precisa esperar uma situação se agravar para procurar o Ligue 180. Então, se ela estiver vivendo uma situação de violência, inclusive no ambiente digital, ou simplesmente se ela tiver uma dúvida sobre os seus direitos, sobre onde buscar ajuda, procura a central, procura o Ligue 180. A gente existe justamente para acolher, para orientar, ajudar essa mulher a encontrar os caminhos de proteção.
0: Muito bem, no ambiente digital e fora dele também, né? Eu conversei com a Helen dos Santos Costa, coordenadora geral da Central de Atendimento à Mulher, o Ligue 180. Muito obrigada, Helen, pela sua entrevista à Voz do Brasil.
5: Eu que agradeço, um bom trabalho a todos.
1: A Procuradoria-Geral da Fazenda Nacional publicou edital que oferece condições para regularização de débitos.
0: A depender do caso, o contribuinte pode conseguir até 100% de desconto. Para transações de pequeno valor, a redução pode chegar a 50% do total da dívida.
1: Os interessados têm até o dia 9 de outubro para aderir através do endereço regularize.pgfn.gov.br.
0: E as empresas que pensam em renegociar dívidas com a União contam com uma novidade.
1: O sistema Regularize agora permite acesso às funcionalidades usando a conta gov.br.
6: O novo acesso ao sistema Regularize está disponível para quem é responsável por uma pessoa jurídica e tem conta gov.br, nível prata ou ouro. A novidade torna mais direto o acesso aos serviços do Regularize e dispensa a necessidade de outros procedimentos para entrar no ambiente da pessoa jurídica, como detalha Raquel Ribeiro de Carvalho, coordenadora nacional de atendimento da Procuradoria-Geral da Fazenda Nacional.
7: Você poderá, por exemplo, consultar débitos inscritos em dívida ativa da União e do FGTS em nome da empresa, emitir guia de pagamento, fazer negociação do débito da empresa, mas atenção, para conseguir esse acesso, você precisa constar como responsável legal pelo CNPJ no Cadastro da Receita Federal do Brasil.
6: Para acessar, é só seguir estes passos. Após fazer o login no portal Regularize com a conta gov.br, prata ou ouro, clique no seu nome e depois em alterar perfil de acesso. Informe o CNPJ da empresa pela qual você é responsável e clique em alterar perfil. O endereço do portal é o gov.br/regularize. Reportagem Luciana Colares de Holanda.
0: O Programa Nacional de Acesso ao Ensino Técnico e Emprego, o Pronatec, está com 1 milhão e 500 mil vagas abertas para cursos gratuitos de qualificação profissional voltados à área ambiental.
1: As oportunidades estão distribuídas em 11 estados e incluem formações em áreas como energias renováveis, biocombustíveis e preservação do meio ambiente.
8: Ao todo, serão oferecidas 1,5 milhão de vagas para cursos de qualificação profissional em áreas relacionadas à preservação, conservação, recuperação ou melhoria do meio ambiente. O diretor de Articulação e Fortalecimento da Educação Profissional e Tecnológica do Ministério da Educação, Sérgio Pedini, conta onde os profissionais que concluírem esses cursos poderão atuar.
9: A sociedade mudou, né? Todas as atividades acabam derivando para um interesse na área ambiental, o que é muito bom, né? Frente ao que a gente encontra de desafios aí de mudanças climáticas, né? Então, hoje uma capacitação dessa qualifica a pessoa para atender qualquer setor.
8: As vagas são oferecidas por meio do Pronatec, o Programa Nacional de Acesso ao Ensino Técnico e Emprego. O programa tem como objetivo expandir o acesso à educação profissional e tecnológica e contribuir para a inserção de jovens e adultos no mercado de trabalho. Os 11 cursos gratuitos são ofertados nos estados do Maranhão, Minas Gerais, Mato Grosso do Sul, Pará, Pernambuco, Piauí, Rio de Janeiro, Rio Grande do Norte, Roraima e Rio Grande do Sul. Jonas Benício Costa é pedreiro e decidiu investir em uma nova formação. Agora, ele é aluno do curso de instalador de sistemas fotovoltaicos, oferecido pelo Instituto Federal do Maranhão, e conta como tem sido a experiência.
10: A gente cresce um pouco mais no mercado de trabalho, enriquece o currículo, e são vários benefícios que um curso desse tem a oferecer para a gente, né? Porque o conhecimento é uma coisa que ninguém te rouba.
8: Sérgio Pedini, do Ministério da Educação, destaca a importância de investir na educação profissional.
9: Cursos de qualificação profissional acabam abrindo oportunidades muito semelhantes a quem tem um título de graduação, que inclusive muitos estão passando dificuldade. Então a gente tem que entender a educação profissional tecnológica como um espaço de oportunidades para esse mundo que mudou.
8: As vagas e os cursos disponíveis podem ser consultados no painel de oportunidades do Pronatec, na internet. Para participar, é necessário atender aos pré-requisitos indicados para cada curso. As informações sobre inscrição estão disponíveis nos editais e nos canais das instituições que oferecem os cursos. Reportagem Márcia Fernandes.
0: Participantes do Exame Nacional do Ensino Médio, que são concluintes da rede pública de ensino, deverão selecionar obrigatoriamente o idioma de preferência para a prova de língua estrangeira até o dia 18 de outubro.
1: Os estudantes devem escolher entre inglês ou espanhol. Quem perder esse prazo fará obrigatoriamente a prova de inglês, sem chance de mudança.
0: E aqueles que tiveram a inscrição automática deverão preencher o questionário socioeconômico disponível no site de inscrição para acessar o local de prova.
1: Para fazer o preenchimento e também selecionar a língua estrangeira, basta acessar enem.inep.gov.br.
0: E essas foram as notícias do Governo Federal.
1: Uma realização da Secretaria de Comunicação Social da Presidência da República.
0: Com produção da empresa Brasil de Comunicação.
1: Fique agora com o Minuto do TCU. Em seguida, as notícias do Poder Judiciário e do Congresso Nacional. Boa noite.
0: Boa noite, até amanhã.
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14: STF exclui o crédito presumido de ICMS da base do PIS e da COFINS.
15: Resolução do CNJ prevê fim de processos judiciais em dívidas de até 10 mil reais.
14: Missões de observação eleitoral destacam a transparência e organização das eleições 2026.
15: Boa noite, eu sou Marcela Luiza.
14: E eu sou Walter Lima.
15: O Supremo Tribunal Federal excluiu o crédito presumido de ICMS da base do PIS e da COFINS.
14: Prevaleceu o entendimento de que o benefício fiscal concedido por estados e pelo DF não deve integrar a base das contribuições federais. Marta Ferreira.
16: O julgamento chegou a ser iniciado no plenário virtual, quando havia sido formada maioria favorável aos contribuintes. Só que um pedido de destaque levou a análise para o plenário físico. Os votos proferidos pelos ministros aposentados foram mantidos. Autor do destaque, o ministro Gilmar Mendes, votou no sentido da inclusão dos créditos presumidos de ICMS na base de cálculo do PIS e da COFINS, mantendo a posição que havia adotado no plenário virtual. No final, prevaleceu o entendimento de que o benefício fiscal concedido por estados e pelo Distrito Federal não deve integrar a base das contribuições federais.
15: Resolução do CNJ de 2026 prevê o fim de processos judiciais referentes a dívidas de baixo valor movidos por bancos.
14: A norma prevê a extinção de processos judiciais movidos por bancos quando a dívida for de até 10 mil reais. Marcelo Della Libera.
17: Essa resolução trata de processos de baixo valor e sem perspectiva de satisfação, ou seja, quando não foi possível localizar o devedor ou quando, mesmo localizado, não foram encontrados bens suficientes para pagar a dívida. Tratam de processos de cobrança que continua tramitando, mas sem perspectiva concreta de que o credor consiga receber o valor que lhe é devido. O objetivo da medida é aumentar a eficiência do sistema de justiça, que deixa de lado dívidas de baixo valor sem perspectiva de pagamento e pode priorizar processos mais complexos.
15: Convidados internacionais que participaram das missões de observação eleitoral neste ano reconheceram a confiabilidade, a organização e a transparência do trabalho da Justiça Eleitoral na condução do primeiro turno das eleições.
14: O relatório preliminar foi divulgado nesta terça-feira. Vitor Struck.
18: O documento foi elaborado por representantes da Organização dos Estados Americanos, a OEA, do Parlamento do Mercosul, do Carter Center dos Estados Unidos, da Liga dos Estados Árabes, além de universidades brasileiras, como a Pontifícia Universidade Católica de São Paulo. Participaram das missões 91 observadores e observadoras de 23 nacionalidades.
15: Tribunal Superior do Trabalho e Astral, Associação Brasileira de Televisões e Rádios Legislativas, firmam um acordo de cooperação institucional.
14: Uma forma de ampliar a divulgação de conteúdos audiovisuais produzidos pelo Tribunal. Rafael Silva.
19: A parceria com as emissoras que integram a Astral vai permitir à Secretaria de Comunicação Social do TST levar a um maior número de ouvintes por todo o país todo o conteúdo multimídia produzido. Tudo o que é de interesse nas relações de trabalho pode ser utilizado pelas emissoras associadas em diferentes formatos e plataformas, como televisão, rádio, sites, aplicativos, plataformas de streaming, redes sociais e podcasts.
15: STJ decide que violação de patente permite reconhecer dano moral presumido.
14: Isso significa que não é preciso prova de prejuízo à imagem, à reputação ou ao prestígio da empresa. Fátima Uchoa.
20: O STJ restabeleceu a condenação por danos morais imposta pelas instâncias de origem em Goiás a empresas que fabricaram e venderam sem autorização do titular cópia de uma máquina agrícola protegida por patente de modelo de utilidade concedida pelo Instituto Nacional da Propriedade Industrial para proteger melhorias no uso ou na fabricação de objetos já existentes. Para os ministros, a proteção da patente como espécie de propriedade industrial segue a mesma lógica já adotada pelo STJ a casos de uso indevido de marca. A relatoria foi do desembargador convocado Luiz Carlos Gamboge.
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15: Uma boa noite.
14: E até amanhã.
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21: Está no ar o Jornal do Senado.
22: Eu sou Paula Groba.
23: E eu sou Humberto Pinheiro.
22: E estes são os destaques de hoje do Jornal do Senado, que começa agora.
23: Em segundo dia de discussões, fim da escala 6-1 gera debate sobre momento da votação.
22: Senadores divergem sobre MP que proíbe bets no Brasil.
23: Agentes de trânsito podem ter lei geral e porte de arma.
22: Boa noite.
23: Boa noite.
22: A proibição das bets em todo o país divide governo e oposição no Senado. Na volta dos trabalhos parlamentares após o primeiro turno das eleições, os senadores discutem os efeitos da medida provisória que suspende a atuação das empresas de apostas.
23: Em vigor desde 25 de setembro, a MP é questionada no Supremo Tribunal Federal por representantes do setor que alegam violação à segurança jurídica e à livre iniciativa. Os detalhes com o repórter Alexandre. Alexandre Campos.
24: O futuro da medida provisória que proíbe as bets em todo o território nacional está nas mãos do Supremo Tribunal Federal. Relator de ações que questionam a constitucionalidade da lei que regulamenta as apostas de cota fixa no país, o ministro Luiz Fux deve decidir também sobre os pedidos de entidades ligadas ao setor para suspender a eficácia da MP editada pelo governo em 25 de setembro. Associações das empresas que exploram esse negócio no país e de emissoras de rádio e TV, além de clubes de futebol, alegam que o texto gera insegurança jurídica e viola o princípio da livre iniciativa. Ao se manifestar contrariamente à exploração de apostas no país, a senadora Damaris Alves, do Republicanos do Distrito Federal, afirmou que os representantes desse segmento têm razão em questionar a proibição imediata por meio de medida provisória.
25: Eles contrataram. Existe contrato de publicidade com emissoras. Então, quando você tem um contrato de publicidade, você já contratou um monte de gente. Então, vai ter desemprego. Então, que acabe-se com as bets de forma escalonada, dando para o segmento a oportunidade de interromper os seus contratos sem prejudicar tanta gente. Mas podemos, por exemplo, de imediato proibir as publicidades. Eu sou relatora do projeto que proíbe a publicidade. Isso sim, vamos proibir a publicidade. Agora, acabar do jeito, o Congresso cometeu um erro em liberar. Agora vai cometer um outro erro acabando dessa forma.
24: Já o senador Jacques Wagner, do PT da Bahia, acredita que se o ministro Luiz Fux não for favorável à ação que questiona a MP, o texto deve ser aprovado pelo Congresso Nacional.
2: Eles ingressaram no STF. Eu não sei qual vai ser a posição do ministro Fux, que foi para quem foi distribuído. Aqui eu acho difícil que alguém sustente contra o que virou uma doença social de graves consequências no Brasil inteiro. Então, defender o dinheiro dos donos da Herbetes contra o suicídio e a depressão de milhares de pessoas, eu acho muito difícil.
24: Além de proibir as Herbetes em todo o território nacional, a MP editada pelo governo veda publicidade, propaganda e patrocínio relacionados a esse tipo de atividade e impõe obrigações aos provedores de aplicações de internet e lojas virtuais, como o impedimento de oferecer produtos ou serviços referentes a apostas.
22: E os agentes de trânsito podem ganhar uma lei geral para unificar o regime jurídico da carreira em todo o país.
23: A proposta, já aprovada na Comissão de Segurança Pública e em análise na Comissão de Constituição e Justiça, também garante o direito ao porte de arma de fogo para profissionais que atuam em atividades externas. Repórter Bruno Lourenço.
3: A proposta de lei geral dos agentes de trânsito aprovada na Comissão de Segurança Pública reconhece a carreira como típica de Estado. O relator, senador Efraim Filho, do PL da Paraíba, destacou que esse entendimento evitaria a delegação integral de suas atribuições a empresas privadas. Sobre o porte de arma, o senador defendeu, na ocasião, a previsão de que o direito seja restrito aos agentes que trabalham diretamente na fiscalização ostensiva.
4: Apesar de considerarmos valorosa a previsão de porte de arma de fogo para os agentes de trânsito, é necessário limitar esse direito àqueles servidores que exerçam atividades de forma ostensiva e externa, tendo em vista o caráter finalístico restritivo do Estatuto.
3: O texto, que será analisado agora na Comissão de Constituição e Justiça, tem o objetivo ainda de evitar uma ampliação conceitual excessiva da atividade policial, ao assegurar que as atribuições de engenharia e educação continuem sendo partes integrantes da segurança viária, sem serem descaracterizadas. Depois da CCJ, o projeto de lei vai ao plenário do Senado.
22: Tomou posse nesta terça-feira a nova senadora pelo Distrito Federal, Leani Lemos, do PSB. Servidora de carreira do Senado desde 1993, ela ocupa a vaga da senadora Leila Barros, de quem é primeira suplente. Leila está licenciada por 120 dias para tratar de interesses particulares. O afastamento termina em fevereiro de 2027.
23: No primeiro discurso como senadora, Leani disse que vai atuar em defesa da democracia, do fortalecimento das instituições e do federalismo. Também citou como prioridades uma gestão pública eficiente, a redução das desigualdades e a ampliação de oportunidades. Emocionada, Leani lembrou sua trajetória no Senado e a história do pai, um paraibano que chegou a Brasília em 1958 para trabalhar na construção do prédio do Congresso Nacional.
5: Hoje, os netos do meu pai estão aqui, na tribuna de honra, mas muitos outros netos de candangos continuam a lutar por um emprego, um salário digno, uma jornada que não seja 6x1. E uma vida de alegria com suas famílias. É tudo o que essas pessoas pedem e é pouco.
22: E a proposta que acaba com a escala 6x1 no Brasil avançou mais uma etapa no Senado, mas o momento da votação divide os senadores.
23: Na segunda sessão de discussão, a oposição questionou a decisão de acelerar a análise às vésperas do segundo turno das eleições. Já a base do governo defendeu a votação e classificou o fim da escala 6x1 como uma reivindicação histórica dos trabalhadores. Repórter Douglas Castilho.
6: Líder da oposição, o senador Rogério Marinho, do PL do Rio Grande do Norte, questionou o fato de o governo pautar o tema às vésperas do segundo turno.
7: Não nos negamos a discutir jornada, não nos negamos a discutir esse ou qualquer outro assunto. A estratégia é que o regimento seja cumprido, que haja discussão, que haja interstício, que não haja atropelo. Nós não somos contra nem a favor da escala 6x1. Nós somos a favor de que haja uma jornada flexível. Quem trabalha precisa ter a condição de escolher e fazer a sua própria condição de trabalho.
6: A líder do governo no Senado, Tereza Leitão, do PT de Pernambuco, disse que já está colhendo assinaturas para acelerar a tramitação.
0: Meu desejo era que essa PEC fosse votada aqui no plenário imediatamente depois da aprovação quase unânime na Comissão de Constituição e Justiça. O que é que pode mudar este rito? É um calendário especial. Estamos recolhendo as assinaturas.
6: Faltam 3 sessões de discussão para a votação em primeiro turno e outras 3 para o segundo turno. Entre os dois momentos, deve haver um intervalo de 5 dias úteis que poderá ser modificado caso o requerimento de Tereza Leitão seja aprovado.
1: Eleições 2026.
22: Você sabia que eleitores que não votaram no último domingo podem votar normalmente no segundo turno? Isso acontece porque a Justiça Eleitoral considera cada turno como uma eleição independente. Por isso, o não comparecimento à primeira etapa da votação não impede a participação no segundo turno. Para votar, a eleitora e o eleitor precisam apenas estar com o título em situação regular, ou seja, o documento não pode estar cancelado nem suspenso.
23: No dia 25 de outubro, o Distrito Federal e 6 estados irão eleger seus governadores. Na mesma data, ocorrerá em todo o país o segundo turno para escolher o presidente da República. O senador Paulo Paim, do PT do Rio Grande do Sul, enfatizou a importância de voltar às urnas. Na avaliação dele, os eleitores devem comparar os projetos dos dois candidatos e acompanhar os debates que devem ocorrer antes da eleição.
8: No fundo, pede para que as pessoas votem, que assim é a democracia. Mas comparem os dois projetos. São dois projetos. Você pode escolher. Quando der o debate dos dois candidatos, cada um vai demonstrar o que fez durante a vida e o que pretende fazer ganhando as eleições.
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23: Edição de Paulo Groba e trabalhos técnicos de Eliseu Caires. O Jornal do Senado fica por aqui. Acompanhe agora as notícias da Câmara dos Deputados. Boa noite.
22: Boa noite e até amanhã.
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11: Plenário da Câmara pode votar mudanças na legislação sobre mineração.
26: 12 partidos e 2 federações não cumpriram a cláusula de barreira.
11: Bancada feminina manterá atuação suprapartidária na próxima legislatura.
26: Boa noite. Deputadas da bancada feminina afirmam que a atuação do grupo continuará sendo suprapartidária em 2027. Os resultados das urnas mostraram um aumento de 90 para 109 deputadas entre os 513 que compõem a Câmara. A repórter Silvia Munhato tem as informações.
27: Deputadas da bancada feminina da Câmara acreditam que, apesar da acentuada divisão ideológica do país, reafirmada nos resultados do primeiro turno das eleições, a atuação do grupo continuará sendo suprapartidária. Em entrevistas ao programa Painel Eletrônico da Rádio Câmara, tanto a deputada Jaque Rocha, do PT do Espírito Santo, atual coordenadora da bancada, quanto a deputada Soraya Santos, do PL do Rio de Janeiro, defenderam, por exemplo, a luta pela reserva de cadeiras para as mulheres no parlamento. Hoje há reserva de 30% para candidaturas femininas, com recursos proporcionais, mas não de cadeiras. Jaque Rocha acredita que a reserva poderia começar com os mesmos 30%. A partir de 2027, a bancada vai subir de 90 para 109 deputadas, em um total de 513, ou seja, pouco mais de 20%. Para Soraya Santos, a reserva poderia ser de 50%, já que as mulheres representam 52% do eleitorado. Segundo ela, isso poderia até reduzir os ataques contra as candidaturas femininas.
28: Se você perguntar para as deputadas
13: e parlamentares dos países europeus, elas não sofrem esse tipo de ataque. Por quê? Porque as cadeiras já estão lá definidas, 50% para um, 50% para outro, ou 30% que seja. Isso já está consolidado. Então, as mulheres, ainda por cima, sofrem ataques de formas diferentes para que elas se desestimulem na disputa eleitoral.
27: Soraya Santos lembra que ainda há muito o que fazer, já que estados como Piauí e Roraima e o Distrito Federal não elegeram nenhuma mulher como deputada federal. Para Jaque Rocha, as mulheres acabam se unindo em relação a várias pautas que são comuns.
14: A gente consegue colocar o direito das mulheres acima de qualquer questão ideológica ou até mesmo de pensamento individual. No dia de hoje, infelizmente, as estatísticas nos mostram que vão morrer 4 mulheres vítimas de feminicídio no nosso país. Então, nós não podemos fechar os olhos para esses dados e estatísticas.
27: Jaque Rocha explicou que a principal pauta é colocar mais recursos no orçamento para temas como combate à violência contra a mulher e o apoio ao empreendedorismo feminino. Da Rádio Câmara de Brasília, Silvia Minhato.
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16: Eleições.
17: 12 partidos e 2 federações não cumpriram a cláusula de barreira nas eleições deste ano, mas a situação ainda pode mudar com decisões judiciais. Quem explica os detalhes é a repórter Paula Bittar.
18: Nas eleições deste ano, 12 partidos políticos e 2 federações não atingiram a cláusula de barreira. Criada em 2017, a cláusula estabelece critérios para que as legendas possam acessar os recursos do fundo partidário e o tempo de rádio e TV destinado à propaganda partidária. Segundo as regras, os partidos precisavam obter nas eleições para deputado federal ao menos 2,5% dos votos válidos distribuídos em pelo menos 9 estados, com um mínimo de 1,5% dos votos válidos em cada um. A outra opção era eleger pelo menos 13 deputados federais, distribuídos em no mínimo 9 estados. PDT, Agir, Mobiliza, Avante, PSTU, PCB, PRTB, DC, PCO, Democrata, UP e Missão foram as legendas que não passaram na cláusula de barreira. Desses, apenas PDT, Avante e Missão elegeram algum deputado. Já as federações que não cumpriram os critérios foram PSOL Rede e PRD Solidariedade. Marina Lacerda, cientista política e professora do mestrado da Câmara, ressalta que o papel da cláusula de barreira é evitar uma superfragmentação partidária e permitir o debate político.
19: Qual é o objetivo do sistema proporcional? Você representar a diversidade de opiniões que existem na sociedade. O problema do sistema proporcional é que ele pode ter regras que vão levando a uma fragmentação partidária imensa. Então, ao longo da última década, o Brasil foi criando regras para equilibrar. Não perder a representação de minorias e de grupos que não são majoritários na sociedade, mas também de ter uma racionalidade do sistema partidário.
18: Mas esse equilíbrio nem sempre é perfeito, segundo a cientista política. Marina Lacerda cita o exemplo do PSOL, partido que não atingiu os critérios, mas que é conhecido por representar diversas minorias, tendo parlamentares indígenas e trans, por exemplo. A Federação PSOL Rede não atingiu a cláusula por uma diferença de 185 votos. O grupo alcançou 1,5% dos votos válidos para deputado federal em 8 estados, mas registrou 1,49% no Espírito Santo e elegeu 15 deputados federais, mas distribuídos apenas por 6 estados. O cientista político Paulo Castro aponta que as regras já têm surtido efeito com a redução de siglas com representação na Câmara.
2: Isso já reflete o movimento dos partidos de se unirem em federações para evitar eventuais problemas para atingir a cláusula de barreira. Então, a cláusula de barreira ela segue, de fato, esse propósito para o qual ela se propõe, que é de diminuir o número de partidos para que a Câmara tenha um cenário de disputas nacionais, e não apenas partidos pequenos, que muitas vezes não têm ramificação nacional, que estão aqui representados, mas sem essa capacidade de participar do grande debate político brasileiro.
18: Mas a situação dos partidos que ficaram fora da cláusula ainda não está completamente definida. Decisões judiciais podem alterar a validade de votos e os percentuais. Partidos podem se fundir ou incorporar outras legendas ou ainda entrar em uma nova federação. Da Rádio Câmara, de Brasília, Paula Bittar.
3: Segurança Pública.
26: Zuco, do PL do Rio Grande do Sul, é um dos autores da proposta que torna obrigatório o trabalho de presos condenados em regime fechado e semiaberto. Pelo texto, metade da remuneração obtida com a atividade deve ser destinada ao custeio e à manutenção do sistema prisional.
4: A outra metade do salário, segundo o deputado, seria repassada à família do detento. Zuco argumenta que os recursos destinados ao sistema prisional podem financiar melhorias na infraestrutura das unidades, além de ações de segurança, ressocialização e capacitação profissional dos presos.
3: Educação.
26: Os deputados estão analisando um reforço da inclusão escolar de pessoas autistas e com altas habilidades. O repórter José Carlos Oliveira tem mais detalhes sobre a proposta.
12: A Câmara dos Deputados analisa projeto de lei com foco na inclusão escolar de pessoas com transtorno do espectro autista. O texto original da deputada Carla Dixon, do PL do Rio Grande do Norte, já foi aprovado nas comissões de Educação e de Defesa dos Direitos das Pessoas com Deficiência, que estenderam as medidas também para os estudantes com altas habilidades ou superdotação na rede pública da educação básica. A proposta cria a política Incluir, com o objetivo de apoiar ações voltadas à permanência, à participação e à aprendizagem desses estudantes. A Câmara tem uma frente parlamentar de proteção às pessoas com transtorno do espectro autista, coordenada pelo deputado Felipe Beccari, do Podemos de São Paulo.
20: Existem muitos projetos parados na Câmara dos Deputados que tratam desse universo do autista. Então a gente precisa resgatar esses projetos, atualizá-los, fazer um novo bloco, né, que atenda às necessidades dos autistas hoje, para que a gente consiga avançar nas políticas públicas.
12: O projeto de lei que reforça a inclusão escolar de pessoas autistas e com altas habilidades ainda vai passar por votação nas comissões de Finanças e Tributação e de Constituição e Justiça. Da Rádio Câmara de Brasília, José Carlos Oliveira.
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3: Transportes.
4: Projeto obriga companhias aéreas e operadores aeroportuários a oferecer equipamentos mais seguros para embarque e desembarque remoto. A proposta de Maurício Neves, do PP de São Paulo, prioriza idosos, pessoas com deficiência, gestantes, lactantes e passageiros com mobilidade reduzida.
26: O deputado acrescenta que o texto prevê o uso de rampas e plataformas elevatórias, mas proíbe escadas íngremes como o único acesso para esses passageiros. Segundo Maurício Neves, o projeto também estabelece multas para empresas que descumprirem as regras.
3: Agricultura.
0: Dalo Barreto, do União da Bahia, apoia a proposta que cria regras diferenciadas para pequenos produtores rurais que cometerem infrações ambientais. Em vez de sofrer imediatamente sanções, como embargo da atividade ou a apreensão de produtos, eles terão 24 meses para corrigir os danos.
26: Dalo Barreto avalia que o prazo permite a adequação ambiental sem interromper a produção, que garante o sustento da família. Pela matéria em tramitação na Câmara, as penalidades poderão ser aplicadas caso o produtor não faça as correções dentro do período estabelecido.
0: Jorge Braz, do Republicanos do Rio de Janeiro, propõe manter as exigências sanitárias para a importação de amêndoas de cacau da Costa do Marfim e impedir a flexibilização de regras. A ideia é proteger as plantações brasileiras contra pragas que podem chegar com o produto importado.
26: Jorge Braz defende que qualquer alteração nas regras seja feita somente após uma análise formal dos riscos e com base em evidências científicas. O deputado argumenta ainda que é preciso garantir mais proteção à produção nacional de cacau.
0: Tião Medeiros, do PP do Paraná, propõe retirar a exigência do Registro Geral da Atividade Pesqueira para os produtores de peixes e outros animais aquáticos. O deputado explica que a medida evita burocracia e custos adicionais para os aquicultores.
26: O deputado acrescenta que a produção já é fiscalizada por meio da nota fiscal e da guia de trânsito animal, que garantem o controle sanitário e a origem dos produtos. Para Tião Medeiros, exigir também o registro não traz mais segurança e pode dificultar a comercialização.
1: Votação.
0: Vários projetos polêmicos e com urgência aprovada podem ser incluídos na pauta de votações do plenário. Uma dessas propostas prevê mudanças na legislação sobre mineração. Saiba mais sobre a perspectiva de votações na reportagem de Antônio Vital.
5: Depois do primeiro turno das eleições, diversos projetos estão prontos para entrar na pauta de votações do plenário da Câmara. Um deles é o que reduz a jornada normal de trabalho para 40 horas semanais e garante 2 dias de repouso semanal remunerado, sem redução de salário. O projeto apresentado pelo governo regulamenta a proposta de emenda à Constituição aprovada pelos deputados no primeiro semestre e que aguarda análise pelo Senado. O projeto prevê regras de transição, como a da proposta de emenda à Constituição já aprovada. A jornada passa a ser de 42 horas semanais 2 meses depois da publicação da lei. Um ano depois desse prazo, passa a valer o limite definitivo de 40 horas semanais, mas ainda não há consenso para a votação do projeto, que é criticado pela oposição e por entidades empresariais. Também pode ser votado o projeto que aumenta o limite de receita bruta anual para os microempreendedores individuais, os MEIs. Hoje podem ser enquadrados como MEI, pagando menos impostos, microempreendedores que faturem até R$ 81 mil reais por ano. O projeto aumenta esse limite para R$ 130 mil reais. Além disso, permite que o MEI contrate até 2 empregados. Hoje pode contratar apenas 1. Esse texto, porém, pode ainda ser alterado até a data da votação. O governo admite um teto de R$ 140 mil reais para os microempreendedores. Outro projeto que ganhou regime de urgência e pode ser votado a qualquer momento é o que altera diversos pontos da legislação da mineração. Entre outras medidas, o texto amplia o conceito de garimpeiro e cria um leilão social que vai ofertar áreas de menor volume de minérios e pode beneficiar cooperativas de garimpeiros, que terão prioridade no processo de autorização. A proposta foi apresentada por um grupo de trabalho criado em 2022 e é assinado pelo deputado Felipe Barros, do PL do Paraná, coordenador do grupo, que foi eleito senador. A justificativa é que o projeto dá mais agilidade ao processo de mineração. Um dos pontos dispensa o licenciamento ambiental para lavras se a tecnologia usada não provocar impactos significativos. O regime de urgência provocou discussão no plenário. O governo se manifestou contra a proposta e pediu mais discussão antes da votação, como disse a deputada Érica Cocai, do PT do Distrito Federal.
6: Esse projeto é para legalizar o garimpo, e legalizar o garimpo sem regras. O Brasil inteiro viu o desastre que houve no território Yanomami, pela ação sem regras do próprio garimpo. Porque não dá para ficar todo o tempo passando a boiada, porque meio ambiente é fundamental para a própria soberania. Mas nós também temos a posição do Ministério do Planejamento, da Casa Civil, contra esta proposição. Não dá para liberar como está se propondo pondo o garimpo sem regras.
5: Já o deputado Joaquim Passarinho, do PL do Pará, relator do grupo de trabalho que apresentou a proposta, defendeu as mudanças na lei de mineração. Segundo ele, o objetivo é permitir que pequenas empresas atuem no setor.
7: No nosso projeto, não há nenhum tipo de restrição ao meio ambiente, não há nenhum tipo de facilitação, não há anuência prévia, não há tácita, não há nada disso. Pelo contrário, que nós estamos tentando é tirar da mão de 5, 6 empresas, umas nacionais, outras internacionais, que detêm quase todo o subsolo nacional pesquisado. Está na mão de 5 empresas. E essas empresas não dão anuências para as menores empresas trabalharem. E o subsolo brasileiro, ele é do povo brasileiro.
5: Outras propostas que podem ser votadas foram apresentadas como prioridade no primeiro semestre pela Frente Parlamentar da Agropecuária. Um dos projetos suspende por 2 anos sanções e embargos ambientais a pequenos produtores rurais. A medida não tem apoio do governo, que argumenta que, na Amazônia Legal, isso pode significar a suspensão de sanções a quem possui propriedades de até 400 hectares. Outro projeto pronto para ser votado é criticado pela oposição desde o início do ano e ainda não tem consenso para ser votado. A proposta combate a misoginia, que é como se chama o ódio, desprezo ou preconceito contra as mulheres. O texto, já aprovado pelo Senado, foi alterado pela deputada Tabata Amaral, PSB de São Paulo, coordenadora do grupo de trabalho que analisou a proposta. O texto aprovado pelo Senado equipara a misoginia ao crime de racismo, o que a torna inafiançável e imprescritível. Na nova versão, a relatora alterou principalmente a definição de misoginia. Ela retirou os termos ódio e aversão à mulher, previsto no projeto original para caracterizar a misoginia e considerados vagos pela oposição. Na nova versão, misoginia é descrita como a prática, a indução ou a incitação de menosprezo ou discriminação contra a mulher que promova violência. A pena prevista é de 2 a 5 anos de prisão. Da Rádio Câmara de Brasília, Antônio Vital.
16: Justiça.
26: Paulo Litro, do União do Paraná, apoia a proposta de emenda à Constituição que estabelece mandato de 12 anos sem recondução para ministros do Supremo Tribunal Federal. A medida mantém as 11 vagas da corte com idade de ingresso entre 45 e 70 anos.
17: A PEC, apoiada por Paulo Litro, também divide entre executivo, legislativo e judiciário a indicação dos integrantes da corte. O texto ainda estabelece períodos de quarentena antes da indicação e depois da saída do STF.
26: A Câmara aprovou e encaminhou para o Senado projeto que atualiza a estrutura da Advocacia Geral da União. Vinícius Gurgel, do PL do Amapá, informa que o texto reorganiza e define atribuições das carreiras que integram o órgão responsável pela defesa jurídica da União.
17: Vinícius Gurgel avalia que a reorganização pode tornar mais eficiente a atuação da AGU, reduzindo sobreposições e tornando mais claras as competências dentro da estrutura institucional.
26: Projeto aprovado pelo Congresso e já transformado em lei, cria 8 varas federais no Amazonas e em Mato Grosso do Sul. João Maia, do PP do Rio Grande do Norte, avalia que a medida amplia a presença da Justiça Federal em regiões com demanda crescente.
17: A nova lei, que contou com o apoio de João Maia, também cria cargos de juízes e servidores para reforçar o atendimento de processos ambientais, fundiários, previdenciários e criminais.
26: Termina agora o Jornal Câmara dos Deputados, produzido pela Rádio Câmara, com trabalhos técnicos de Everson Urani e apresentação de José Carlos Andrade, Luciana Vieira. Uma boa noite para você.
17: Uma ótima noite. A Voz do Brasil volta amanhã.
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1: Você curte arte religiosa, cultura ou história religiosa? 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
3: Olá, boa noite! Seja bem-vindo, seja bem-vinda à programação da Rádio Educativa FM. Eu sou Marilena Chociai e esta é a sua Noite Educativa que está começando. Daqui pra frente, vamos de música, informação, curiosidades e boa companhia no seu rádio. Hoje é quarta-feira, 7 de outubro de 2026. Hoje é celebrada uma data que tem tudo a ver com a gente que é do rádio, hein? Hoje é comemorado o Dia do Compositor Brasileiro. E aqui na Noite Educativa você já sabe que a gente gosta de valorizar estes profissionais que são responsáveis por tantas canções que alegram a nossa vida, né? Deixo aqui o nosso abraço especial a todos os compositores e, para homenageá-los, começamos nossa programação em alto estilo com uma composição de Dorival Caymmi na voz de Alice Caymmi, que é neta dele. Você ouve então Eu Não Tenho Onde Morar.

0: A cantora Paula Silveira lança neste sábado o single Samba Bom, composição de Elias Fernandes. Para marcar o lançamento, os dois fazem uma roda de samba a partir das 5 da tarde no Bar Brasileirinho, em frente ao Conservatório de MPB de Curitiba. A apresentação tem entrada gratuita e reúne dois artistas que também fazem parte do trio Samba no Pé. A música chega às plataformas nesta sexta-feira. Gisa Sheftchak para a Noite Educativa.
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0: Fechamos o bloco com ela, que sempre soube cantar o amor sem disfarces, Ângela Rorô, Simples Carinho. Continue sintonizado com a gente nos 97.1 do seu rádio, nos aplicativos, na internet. Por onde você estiver, a gente te faz companhia. Depois do intervalo, vai ter Elis Regina cantando pra gente, hein? Eu já volto.
1: O programa Nota Paraná vai realizar o sorteio de outubro nesta quinta-feira, entregando 5 milhões de reais em prêmios para consumidores que informaram o CPF nas notas fiscais e entidades sociais. Com prêmios que variam de 50 a 100 mil reais, serão mais de 43 mil paranaenses contemplados, além de outros 20 mil prêmios para instituições. O sorteio deste mês leva em consideração as notas fiscais emitidas em junho. Para o período, foram gerados mais de 31 milhões de bilhetes. Os participantes podem conferir o resultado diretamente pelo aplicativo Nota Paraná no fim da tarde desta quinta-feira. Sheila Pessoa para Educativa FM.

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4: 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E a gente segue com aquelas músicas que acalmam a sua noite. Eu prometi, e quem chega agora é Elis Regina, o Trem Azul.

A imagem histórica de Nossa Senhora da Luz dos Pinhais já voltou ao Museu de Arte Sacra de Curitiba e ficará novamente em exposição após passar por um processo de pesquisa, conservação e restauro. A peça foi trazida de Portugal em 1720 e é considerada um importante registro da história da capital. Para marcar a conclusão do restauro, haverá uma aula-passeio gratuita no dia 20, às 4 da tarde, no museu. No dia 21, às 6h30 da tarde, tem uma palestra no SESC Passo da Liberdade, que apresenta os resultados do trabalho. As duas atividades são de graça e não exigem inscrição prévia. Gisa Shevchuk para a Noite Educativa.

0: Fechamos a sequência com todo o romantismo de Armandinho, Outra Vida. Eu sou Marilena Chociai e esta é a sua noite educativa. Continue sintonizado, depois do intervalo tem mais. Partiu Plano B.
1: Olá, eu sou Vanessa Brolo e trago para você mais uma